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1: Bendiga o Senhor a minha alma, bendiga o Senhor todo o meu ser. Salmo 103:1, Caminhando com Jesus, programa da Escola Bíblica do Ar. Nair Fernandes e eu, Ana Maria Gomes, desejamos que este programa seja um momento de refrigério para a sua vida. Temos a alegria de receber neste momento Pastor Enéas Soares Menezes, obreiro que você conhece há muitos anos. Ele preparou uma série de estudos com algumas reflexões sobre a provisão, a providência de Deus. No programa de hoje, ele vai se aproximar de Deuteronômio, capítulo 24, de 19 a 21, e vai nos mostrar como Deus fez provisão para cuidar das viúvas do tempo da produção do material bíblico. Isso ele quer dizer que hoje Deus tem provisão para cuidar das nossas necessidades.

da meia-noite. Paulo e Silas oravam e cantavam louvores a Deus na prisão, quando de repente sobreveio um tamanho terremoto que sacudiu os alicerces da cadeia, abrindo todo.

0: Vamos passar a palavra para ele de imediato.
1: Viúvas na Bíblia e suas lições. Estamos diante de uma série de meditações visando conhecer mais as mulheres que ficaram privadas de seus esposos. A múltipla citação delas em nossa Bíblia nos leva a perguntar qual a razão de o Espírito Santo mencioná-las, bem assim os seus feitos. Certamente Deus tem algo para nós ao permitir que suas histórias, as histórias das viúvas, ocupassem as páginas do livro sagrado. A primeira coisa que nos chama a atenção nesse interessante estudo é quão misericordioso é Deus em relação àqueles que perderam seus cônjuges. Sabemos que as guerras dizimavam muitos homens e isso criava uma situação muito difícil para quem perdia o seu marido. A vida material se transformava em verdadeiro martírio para tantas viúvas daquele tempo. Mas o Deus de bondade e misericórdia decidiu que, na sua santa lei, face às dificuldades da pobreza e marginalização das viúvas e seus órfãos, houvesse regras para a proteção delas e seus filhos, como ilustra Deuteronômio 24, 19 a 21, em resumo: quando no teu campo cegares a tua semente e esqueceres uma gavela no campo, não tornarás a tomá-la. Para o órfão e para a viúva será. Quando sacudires tua oliveira, não tornarás atrás de ti a sacudir os ramos, para que o estrangeiro, para que o órfão e para que a viúva possa se aproveitar disso. Quando vindimares a tua vinha, não tornarás atrás para rebuscá-la. Para o órfão e para a viúva será o restante. Então o Deus de amor e misericórdia sempre apelou para que amássemos essas mulheres e os órfãos, como ainda hoje deseja. E quando precisava realizar um milagre visando o sustento da viúva, Deus o fazia, como no caso da viúva de Sarepta no Antigo Testamento, a viúva de Naim no Novo Testamento, e até ele realiza hoje milagres em favor de viúvas e órfãos, exemplos que veremos no decorrer deste estudo. Quando abrimos o Novo Testamento em Atos capítulo 6, aprendemos sobre a principal razão da instituição diaconal. O texto é claro: houve uma murmuração dos gregos contra os hebreus, porque as suas viúvas eram desprezadas no ministério cotidiano. Com a pregação do Evangelho, crescia o número de crentes e, consequentemente, de viúvas necessitadas de mais cuidado. Ora, Pedro e João eram os pregadores e queriam continuar pregando a palavra de Deus, pelo que disseram: não é razoável que nós deixemos a palavra e sirvamos as mesas. A seguir, escolheram 7 dedicados homens que pudessem fazer aquele serviço social. E, como resultado, a palavra de Deus crescia, diz a Escritura, e o número de discípulos aumentava, ou seja, eram acrescentados à igreja novos crentes. Sem dúvida alguma, Deus mesmo tomou aquela providência para que as viúvas, aquelas criaturas que ele tanto amava, fossem atendidas em suas necessidades básicas. Por outro lado, aprendemos pela palavra, conforme 1 Timóteo 5, que as viúvas devem criar seus filhos no temor de Deus, exercer a hospitalidade, viver uma vida de humildade. Não devem viver para os prazeres da carne, não devem ser levianas e devem dirigir bem as suas casas. Amigos, louvamos a Deus pelas igrejas e instituições que cuidam de nossas viúvas e órfãos, pois é da vontade e do plano de Deus que elas sejam auxiliadas, as viúvas e também os órfãos. Precisamos a cada dia desenvolver esta cultura de proteção das viúvas, na criação de serviços especiais para elas, pois o Senhor disso se agrada. Creio que uma das razões por que Deus amava seu servo Jó residia nesta sua declaração: a bênção do que ia perecendo vinha sobre mim, e eu fazia que rejubilasse o coração da viúva. Jó 29:13. Vamos prosseguir nesta série.
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0: Vamos orar, nosso Deus e nosso Pai, como temos necessidades e desejamos enxergar em nosso tempo, em nosso dia, neste momento, a Tua provisão para a nossa vida. Abre os nossos olhos, Senhor. Nós oramos em nome de Jesus. Amém.
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1: Aquele que habita no esconderijo do Altíssimo, à sombra do Onipotente descansará. Direi do Senhor: Ele é o meu Deus, o meu refúgio, a minha fortaleza, e nele confiarei. Porque ele te livrará do laço do passarinheiro e da peste perniciosa. Ele te cobrirá com as suas penas, e debaixo das suas asas estarás seguro. A sua verdade é escudo e broquel. Não temerás espanto noturno, nem seta que voe de dia, nem peste que ande na escuridão, nem mortandade que assole a meio-dia. 1.000 cairão ao teu lado e 10.000 à tua direita, mas tu não serás atingido. Somente com os teus olhos olharás e verás a recompensa dos ímpios, porque tu, ó Senhor, és o meu refúgio, o Altíssimo é a tua habitação. Nenhum mal te sucederá, nem praga alguma chegará à tua tenda, porque aos seus anjos dará ordem a teu respeito para te guardarem em todos os teus caminhos. Eles te sustentarão nas suas mãos para que não tropeces com o teu pé em pedra. Pisarás o leão e o áspide, calcarás aos pés o filho do leão e a serpente. Pois que tão encarecidamente me amou, também eu o livrarei, pô-lo-ei num alto retiro, porque conheceu o meu nome. Ele me invocará e eu lhe responderei, estarei com ele na angústia, livrá-lo-ei e o glorificarei. Dar-lhe-ei abundância de dias e lhe mostrarei a minha salvação. Salmo 91.
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0: Que grande amor, ó nosso Deus o teu, na dádiva de teu Filho Jesus, que também por mim numa cruz morreu e às trevas do pecado trouxe a luz. Não merecíamos e não merecemos tamanha graça que nos alcançou. A redenção, se fé em Jesus temos, pois em seu sangue ele nos resgatou. Tão alto preço, como compreender? Jesus se despojou da sua glória, no mundo mau aceitando viver, para nele e por ele nos dar vitória. Ressuscitou e vive, meu Senhor, com humildade, a ele rendo louvor.
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Olá, aqui é o pastor Wagner Antônio de Araújo. O Salmo 4, versículo 4 diz o seguinte: Irai-vos e não pequeis, consultai no travesseiro o coração e sossegai. Conta-se uma fábula muito interessante e bonita, conquanto difícil de ter sido factual. Um homem recém-casado deixou a esposa em casa e foi trabalhar num lugar distante. Combinou com ela de retornar quando tivesse dinheiro suficiente para melhorar a vida de ambos. Ele viajou para uma fazenda distante e ali trabalhou vários anos juntando dinheiro. Num dia avisou ao chefe que estava de saída. Este deu-lhe a possibilidade de escolher entre duas coisas: ou receberia todo o seu dinheiro e iria embora, ou deixaria todo o dinheiro e levaria três conselhos que, segundo o fazendeiro, lhe salvariam a vida. O homem escolheu os conselhos. Então ouviu-os. Primeiro, nunca siga por atalhos quando souber o caminho certo. Segundo, jamais se envolva em problemas que não lhe digam respeito. Terceiro, nunca tome decisões precipitadas. O patrão deu-lhe um pão bem grande, dizendo: coma-o em casa com sua esposa. O homem seguiu viagem. Na estrada encontrou alguns homens que instaram para que tomasse um atalho e não seguisse pela estrada. Lembrou-se do primeiro conselho e não aceitou a sugestão. Ele soube depois que eram ladrões que ludibriavam os transeuntes. Hospedou-se num hotel à noite e, nas altas horas, ouviu gritos na rua. Lembrou-se do segundo conselho e não se envolveu. Soube posteriormente que eram marginais que atraíam curiosos e lhes roubavam tudo. Pela manhã, seguiu viagem e avistou no quintal de sua casa a esposa com a cabeça debruçada no colo de um jovem rapaz. Ao ver isso, o sangue lhe subiu pela cabeça. Como a minha esposa pôde fazer isso comigo? Ele desejou ir agredi-los, mas lembrou-se do terceiro conselho. Decidiu dormir um pouco ao pé de uma árvore e depois decidiria o que fazer. Bem de tardezinha, chegou em casa. Sua mulher veio abraçar-lhe. Ele afastou-a, dizendo que ela estava com outro homem em sua ausência. Ela, com um sorriso, explicou-lhe: aquele rapaz é seu filho. Quando você se foi, eu o esperava. Venha conhecê-lo. Ele, arrependido por ter desejado fazer mal aos dois, foi grato pelos conselhos que o salvaram de um crime. Resolveu comer o pão com a família. Ao abri-lo, viu ali dentro todo o dinheiro dos anos que trabalhou. E felizes, viveram o resto da vida unidos. Esta fábula ilustra a bênção de sermos comedidos. É fácil termos ira no trânsito, nas discussões, nos desentendimentos. Falamos o que não deveríamos falar e agimos erradamente. Deus diz: irai-vos e não pequeis, sossegai. Quando a ira chegar, devemos nos conter, orar, deixar o tempo passar e depois enxergaremos com tranquilidade e paz os acontecimentos. Vamos seguir a ordem do Senhor? Que Deus nos abençoe. Amém.

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0: me amas? Pedro, tu me amas? A pergunta de Jesus estremece o coração do discípulo. Vivos estão em sua mente todos os lances da cruz. Mas, muito mais presente, a lembrança amarga e dura, quando na noite escura, negou seu mestre Senhor. Este é um deles. Não, nunca o vi, nem mesmo sei quem é. Aos seus ouvidos ainda soa, insistente do galo, o canto estridente. E o olhar de Jesus, ah, aquele olhar. Como quem diz, viste? Não te avisei. Afinal, Pedro, depois de a mim demonstrares tanto arrobo, destemor, intrepidez, percebes? Não só uma vez, mas três. Tu me negaste, traíste, sem mesmo erguer a cabeça. Sente o aguilhão da amargura, a fustigar-lhe, inclemente. Então, apenas murmura: sim, mestre, eu te amo. Mas novamente estremece a segunda indagação. Pedro, tu me amas? E Pedro aflito, pensando: por que insiste o mestre? Por que exige de mim a difícil confissão? Meu coração bate tanto, a vergonha me domina e custo a reter o pranto. Ele bem sabe o que fiz. Silêncio constrangedor. Depois de alguns segundos, Pedro abre os lábios e diz: sim, eu te amo, Senhor. Mas pela terceira vez, com voz ainda mais forte, Jesus se dirige ao discípulo: amas-me, Pedro, até a morte? Amas-me mais do que estes? Vamos! Ergue tua fronte e olha-me bem nos olhos. Tu me amas? Me responde. A custo, contendo o pranto que sente apertar a garganta, ergue a cabeça, os olhos levanta, até os do mestre encontrar. Sua voz é firme ao declarar: Senhor, o meu fraquejar tu conheces muito bem. Tu sabes todas as coisas, mas tu entendes também que, embora impetuoso, outras vezes eu sou medroso e fraquejo em minha fé. Mas meu coração e vida desde há muito te pertence. Tu me conheces, Senhor, e sabes que eu te amo, meu mestre, meu salvador. A voz, agora suave, do mestre se faz ouvir. As minhas ovelhas, Pedro, tu deves apacentar. Teu ímpeto não me serve, ocupa muito lugar. Quero tua dependência inteira, tua vontade submissa entregues ao pé do altar. Não serás tu, Pedro, mas eu em ti, e em tua vida a presença do Espírito, outorgando infinito poder. Então, Pedro, e só então, provarás enfim com os teus atos o teu grande amor por mim. As palavras de Jesus soam ainda hoje, vibrantes, insistentes, aos nossos ouvidos, enquanto passam ligeiros os anos de nossas vidas. Meus rebanhos estão dispersos, as minhas ovelhas perdidas. Tu realmente me amas? Então prova, apascenta os meus cordeiros.
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2: O perigo da precipitação. Ele, porém, disse: não, para que ao colher o joio não arranqueis com ele também o trigo. Mateus 13, 29. O que define uma pessoa precipitada? Dependendo do ponto de vista, muitos aspectos podem ser considerados. Entretanto, há dois que se apresentam em alto relevo: o espírito impulsivo e, consequentemente, a decisão tomada antes da hora adequada. Como muitos estragos já foram causados pela precipitação, não é incomum o remorso sofrido por aqueles que agiram precipitadamente. O problema é que, na maioria dos casos, o estrago já foi feito e não há como remediar. O Evangelho é extraordinário porque se faz valer não apenas em uma relação vertical com a divindade, mas também em uma relação horizontal com a humanidade. No texto indicado, Jesus conta uma parábola para explicar como funcionava o reino dos céus. Ele mostra que esse reino não é movido pela precipitação, pois o Senhor não tem espírito impulsivo e tem todo o discernimento para avaliar a hora certa de agir. Não fosse assim, muito trigo seria arrancado com o joio, ou seja, muitos justos seriam punidos com os ímpios, uma vez que muitos ímpios às vezes se confundem com os justos. O espírito impulsivo denota fraqueza, e a incapacidade de se esperar o momento certo de agir denota imprudência. Salomão diz que é melhor o homem paciente do que o guerreiro. Mais vale controlar o seu espírito do que conquistar uma cidade. Provérbios 16, 32. Salomão fala de duas virtudes ausentes no coração precipitado: paciência e domínio próprio. Fossem elas valorizadas, e teríamos nos livrado ou livrado a outros de muitas dores. Peçamos a Deus ajuda para dominar os nossos impulsos e para discernir a hora certa de agir com atos ou palavras. Assim a vida terá menos dissabores.
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de Abreu Bastos, após escutar a pregação do amado pastor Wagner. Dois vazios e uma promessa. Jesus morreu, mas morto não ficou. Pois que, passado o terceiro dia, como predito, ele ressuscitou, após trevas e dor veio a alegria. Vazio deixou o túmulo ficar. Também vazia já estava a cruz. Como poderia a morte guardar ao Rei da Glória, ao Cristo Jesus? Ressuscitou, ele já ressuscitou. Cristo Jesus, o nosso Redentor, pois do pecado ele nos resgatou e uma promessa deixou o Senhor. Ele é fiel e ele a cumprirá, é que em breve Jesus voltará.

0: Thank y'all.
1: E que conhece todo o meu querer, mesmo que eu não dê conta, está comigo em cada dia deste meu viver. O saber isso dá-me segurança de perante ele andar em humildade, peregrina, viver em esperança de ir para o lar na celeste cidade. Ajuda-me a viver no teu temor, que é o princípio da sabedoria. Possa sentir em ti santa alegria, é o que peço a meu Deus e Senhor. Em tua força, viva cada dia, para tua honra, glória e louvor.

0: 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Não a nós, Senhor, não a nós, mas ao teu nome dá glória, por amor da tua misericórdia e da tua fidelidade. Porque diriam as nações, onde está o Deus deles? No céu está o nosso Deus, e tudo faz como lhe agrada. Prata e ouro são os ídolos deles, obras das mãos de homens. Têm boca e não falam, têm olhos e não veem, têm ouvidos e não ouvem, têm nariz e não cheiram. Suas mãos não apalpam, seus pés não andam, som nenhum lhe sai da garganta. Tornem-se semelhantes a eles os que os fazem e quantos neles confiam. Israel confia no Senhor, ele é o seu amparo e o seu escudo. A casa de Arão confia no Senhor, ele é o seu amparo e o seu escudo. Confiam no Senhor os que temem ao Senhor. Ele é o seu amparo e o seu escudo. De nós se tem lembrado o Senhor. Ele nos abençoará. Abençoará a casa de Israel, abençoará a casa de Arão. Ele abençoa os que temem o Senhor, tanto pequenos como grandes. O Senhor vos aumente bênçãos mais e mais sobre vós e sobre vossos filhos. Sede benditos do Senhor que fez os céus e a terra. Os céus são os céus do Senhor, mas a terra deu a ele aos filhos dos homens. Os mortos não louvam o Senhor, nem os que descem à região do silêncio. Nós, porém, bendiremos o Senhor desde agora e para sempre. Aleluia. Salmo 115. 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
1: Pelo teu sangue vertido na cruz, sobre o pecado ganhaste a vitória, glória e honra a ti, ó meu Jesus. Só tu és digno do livro abrir. Tu, que morreste e has ressuscitado, digno és de novo cântico ouvir, por todos ser o Cordeiro adorado. Ó meu Senhor, aceita a gratidão de tua humilde serva pela dor que padeceste para dar-me o perdão. Como é maravilhoso o teu amor! Aceita, pois, Senhor, a adoração de tua serva, o humilde louvor.
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No silêncio da noite esperarás por ele, mas ele não virá. No profundo meio-dia desejarás que o sol aqueça seu corpo ágil de menino, mas haverá apenas frio. Em todas as estações, com sol ou chuva, brisa ou ventania, a mesma inexorável atmosfera fria. A prata dos teus cabelos tomará conta de todas as coisas, mas da nevada brilhará teu cântico. O cântico perfeito, a garganta de pássaro, os olhos fechados para aprisionar as lágrimas, o colorido cântico que abençoa a terra. Em lugar da blasfêmia e da revolta, da angústia e do desespero, o doce cântico derramado sobre os campos, espargido sobre as cidades, ungindo as criaturas. A voz com que Deus te abençoou para que abençoasses teu povo é o doce ministério que atravessa nevoeiros densos ou perfumada brisa marítima como veleiro majestoso, indomado e consciente. Ao fim do show, estenderás os braços, mas eles estarão vazios, delimitando o espaço inocultável, traçando o perfil do ausente. Timbre de voz, ritmo de gestos, cor da pele, temperatura do corpo, rebeldia dos cabelos. Tudo isso continuará em teu cântico, em teu abençoado cântico, em teu aflito cântico, em teu desesperado cântico. E que o bálsamo da tua voz, que é nosso grande bem, desça como uma bênção sobre nós e nos console, e te console. Amém.

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1: A sós com Deus. De madrugada, ainda bem escuro, levantou-se, saiu e foi a um lugar deserto, e ali orava. Marcos 1:35. Na universidade onde Emily estudava, havia uma sala de oração. Era agradável, mobiliada para dar conforto e privacidade. Havia uma luz que mostrava se a sala estava ocupada ou não. Os estudantes que desejassem poderiam se aproximar do local e, caso encontrassem a luz apagada, abriam a porta, acendiam a luz. Um livro que deveria ser assinado servia para identificar o usuário da sala, caso fosse necessário. Com este procedimento, estariam convictos de que ninguém os interromperia. Certa vez, visitei uma sala de oração parecida com esta em uma igreja na Universidade de Curitiba. Era belíssima, inclusive com recursos que simulavam a natureza, levando o frequentador a se sentir muito confortável. Uma terceira experiência está em Dallas, na igreja de uma missionária que durante muitos anos atuou em nosso país com a educação feminina. Os membros da igreja eram convidados a plantões de intercessão na sala de oração. Chegavam no horário previamente agendado e iniciavam a conversa com Deus, sempre intercedendo pelos pedidos recebidos pela secretaria da igreja. Três exemplos e agora uma

0: Pergunta à luz do texto em Marcos 1,35. O que há em comum entre eles e a prática de Jesus? Muita coisa e, ao mesmo tempo, nada. Mas, com certeza, podemos enxergar que, para ir a uma sala de oração ou para subir a um monte para orar, algo dentro de nós existe que nos move na direção do Pai. Dele sentimos saudades e com Ele desejamos conversar.
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Só ele entende que é meu criador, os meus silêncios, sentimentos meus, e eu escuto a voz do meu Senhor. Atenta bem no que te vou dizer. Minha palavra é viva e eficaz, nunca a olvides nesse teu viver e gozarás da verdadeira paz. Até o dia em que te chamar, que a palavra será a clara luz para em todo o transe te guiar. Porque aceitaste o meu filho Jesus, aqui no céu te preparou lugar, pois teus pecados ele remiu na cruz.

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Olá, aqui é o pastor Wagner Antônio de Araújo. A Bíblia tem respostas a todas as indagações do nosso coração. O livro dos Salmos, por exemplo, é um depósito de tesouros incalculável. Nele encontramos a solução para muitos problemas. Hoje em dia, a maior necessidade do homem moderno é conseguir paz para a alma e sono para suas noites. Gastam-se toneladas de produtos para tentar trazer paz e noites tranquilas para a humanidade. Infelizmente, o homem procura a solução no local errado. O Salmo 3, no versículo 5, diz: "Deito-me e pego no sono. Acordo porque o Senhor me sustenta." Davi, que escreveu este salmo, não era um homem que levava uma vida pacata. Antes, como pastor de ovelhas, vivia nos campos a cuidar do rebanho. Não eram raras as vezes em que tinha que espantar os lobos ou outros inimigos que tencionavam devorar as ovelhas. Muitas vezes tinha que viajar com elas, buscando pastos melhores e suprimento de água. Outras vezes tinha que socorrer alguma desgarrada que saíra do rebanho e outras machucadas que escorregaram nos penhascos. E ainda tinha que dar conta das que morriam por inúmeras razões. Depois ele se tornou guerreiro, num tempo onde o sangue corria sem trégua e os homens se matavam loucamente. Davi enfrentou inúmeras batalhas e correu inúmeros riscos. Quantas vezes via-se numa trincheira cercado de inimigos? Posteriormente, foi consagrado rei e, à testa do governo, enfrentou problemas dificílimos, guerras, batalhas, dificuldades no lar, questões políticas e problemas religiosos no país. Como seria possível dormir seguro? Naquele tempo, não havia psicólogos, não existiam remédios de tarjas pretas e nem drogas naturais que pudessem trazer respostas aos desassossegos. Como ele conseguia dormir? Deito-me e pego no sono. Ele conseguia. Ele dormia e dormia bem. E como conseguia? Ele disse: acordo porque o Senhor me sustenta. Ele conseguia porque tinha certeza de que Deus cuidava dele. Deus o sustentava. Ele poderia passar a noite toda preocupado, desesperado, simulando reuniões, encontros, batalhas, soluções, mas isso de nada adiantaria. Ele precisava dos cuidados paternais de Deus, e ele o tinha. Nós também, se confiarmos no Deus de Davi, o Senhor Todo-Poderoso, e no seu Filho Jesus Cristo, Salvador da humanidade, poderemos também ter o melhor remédio para as nossas noites em claro. Teremos a paz de uma criança e a dádiva de um sono reparador. Amigo ouvinte, creia-me, há em Deus um manancial de águas cristalinas, através das quais Deus pode dar descanso e paz ao coração preocupado. Quem confia no Senhor é capaz de deixar os cuidados de tudo em suas mãos e descansar aliviado. Seja assim hoje, confiando a sua vida inteiramente em Deus, e que Ele lhe abençoe. Amém.

0: de Maria Arleto Pereira de Abreu Bastos, hoje. Hoje rompeu o sol, o dia ainda é criança. Que seja para todos um bom dia, dia de amor e dia de esperança, com Deus, mesmo na dor, há alegria. A alegria de lhe pertencer, se em Cristo tivermos salvação, isso por certo vai acontecer, dele vem a paz ao nosso coração. Isentar-nos da dor não prometeu, mas disse que não nos deixava sós. Essa foi a certeza que nos deu, e ainda diz suave sua voz. Escuto o sussurro que chega até mim. Não temas, crê somente até o fim.
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Nesta hora de incerteza, de cansaço e de agonia, nesta hora em que de novo a guerra se prenuncia, neste momento em que o povo não tem rumo nem tem guia, ó Jesus, agora e sempre tu és a nossa alegria. Nesta hora seca e torpe de vergonha e hipocrisia, quando os homens apodrecem nos banquetes e na orgia, nesta hora em que a criança atravessa a noite fria, tu és a nossa esperança, tu és a nossa alegria. Alegria manifesta que brotou e se irradia de uma simples e modesta e sublime estrebaria. Alegria nunca ausente, alegria onipotente que palpita para o crente e faz dele um novo ser. Alegria cristalina, doce, mística, divina, que nos toma e nos domina e nos enche de poder. Tu és a nossa alegria, santa alegria, Senhor, e nos une, nos separa e nos fecunda de amor. Por isso cantamos hinos, temos prazer no louvor, até nas horas escuras do afastamento e da dor. Cantai, ó povos da terra, trazei harpas e violinos, óboes, cítaras, guitarras, harmônios, símbalos, sinos, clavicórdios e fanfarras, coros de virgens e mártires, de meninas e meninos. Cantai, ó povos da terra, trazei avenas e tubas, flautas, flautins, clarinetas, cellos, clarins e tambores, e metálicas trombetas e puríssimos cantores. Cantai, ó povos da terra, trazei pássaros e fontes, bulícios, rios e ventos, rochas, árvores enormes, alvos lírios orvalhados, palmas viçosas luzindo, sons da noite, vozes múltiplas dos animais e das águas, das pedras e dos abismos, das florestas intocáveis e dos mundos subterrâneos. Sons da madrugada clara, estalos de galhos verdes, doces ruídos domésticos, talheres e louças brancas, sons de fábricas, ruídos de teares e bigornas de madeiras e metais, passos pesados de botas de militares erectos, passos macios e quentes de rosadas colegiais. Cantai, ó povos da terra, cantai de noite e de dia, na tarde pesada e morna, na manhã ágil e fria, na aflição ou na ventura, ao nascer ou na agonia, Jesus, Senhor dos senhores, tu és a nossa alegria, tu és a nossa alegria, tu és a nossa alegria.

0: Só ele entende que é meu criador, os meus silêncios, sentimentos meus, e eu escuto a voz do meu Senhor. Atenta bem no que te vou dizer. Minha palavra é viva e eficaz, nunca a ouvides nesse teu viver e gozarás da verdadeira paz. Até o dia em que te chamar, que a palavra será a clara luz para em todo o transe te guiar. Porque aceitaste o meu filho Jesus, aqui no céu te preparou lugar, pois teus pecados ele remiu na cruz.
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2: A mensagem inicial. O texto está cumprido e é chegado o reino de Deus. Arrependei-vos e crede no Evangelho. Marcos 1,15. A conversão ao Evangelho de Cristo é baseada em arrependimento e fé. Ninguém chega a crer em Cristo e a aceitar a salvação se primeiro não reconhecer-se pecador, necessitado do perdão e da graça de Deus. Esse é o primeiro ponto que devemos abordar na apresentação do plano de salvação. Arrependimento é a mensagem inicial do Evangelho. Geralmente, as pessoas que se negam ou demoram a aceitar a salvação, o fazem porque se acham boas. Não mato, não roubo, não tenho vícios, só faço bem, faço caridade, mereço a salvação, dizem elas. Quem pensa assim, nunca vai crer no Evangelho, pois se julga autossuficiente, totalmente digno de herdar a salvação e o reino de Deus. Mas quando se aceita a verdade de Romanos 3,23, então vem o reconhecimento do pecado, da imperfeição e o grito de socorro, preciso de um Salvador. É aí que começa o arrependimento seguido da fé. Isso é conversão, e o resultado é salvação e vida eterna. Quem se dispõe a evangelizar alguém, saiba que esse é o início. Aliás, o melhor testemunho, a melhor pregação é: eu era um pecador perdido, hoje continuo pecador, mas pecador salvo, justificado pela fé e pela graça de Jesus. Mostrar a necessidade de arrependimento é a mensagem inicial. Conta a história da igreja que Santo Agostinho, quando sentiu que a morte se aproximava, pediu que alguém escrevesse os salmos penitenciais e os colocasse em frente ao seu leito de morte. Lendo-os, as lágrimas desciam de seus olhos, agradecido a Deus por sua misericórdia. Isso é arrependimento, emocionar-se com a graça e a misericórdia de Deus que perdoa e redime o mais terrível pecador.
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A ti, Senhor, elevo a minha alma. Deus meu, em ti confio. Não seja eu envergonhado, nem exultem sobre mim os meus inimigos. Com efeito, dos que em ti esperam, ninguém será envergonhado. Envergonhados serão os que sem causa procedem traiçoeiramente. Faze-me, Senhor, conhecer os teus caminhos. Ensina-me as tuas veredas. Guia-me na tua verdade e ensina-me, pois tu és o Deus da minha salvação, em quem eu espero todo o dia. Lembra-te, Senhor, das tuas misericórdias e das tuas bondades que são desde a eternidade. Não te lembres dos meus pecados da mocidade, nem das minhas transgressões. Lembra-te de mim segundo a tua misericórdia, por causa da tua bondade, ó Senhor. Bom e reto é o Senhor, por isso aponta o caminho aos pecadores. Guia os humildes na justiça e ensina aos mansos o seu caminho. Todas as veredas do Senhor são misericórdia e verdade para os que guardam a sua aliança e os seus testemunhos. Por causa do teu nome, Senhor, perdoa a minha iniquidade, que é grande. Ao homem que teme ao Senhor, ele o instruirá no caminho que deve escolher. Na prosperidade repousará a sua alma e a sua descendência herdará a terra. A intimidade do Senhor é para os que o temem, aos quais ele dará a conhecer a sua aliança. Os meus olhos se elevam continuamente ao Senhor, pois ele me tirará os pés do laço. Volta-te para mim e tem compaixão, porque estou sozinho e aflito. Alivia-me as tribulações do coração, tira-me das angústias, considera as minhas aflições e o meu sofrimento, e perdoa todos os meus pecados. Considera os meus inimigos, pois são muitos e me abominam com ódio cruel. Guarda minha alma e livra-me, não seja eu envergonhado, pois em ti me refugio. Preserve-me a sinceridade e a retidão, porque em ti espero. Ó Deus, redime a Israel de todas as suas tribulações. Salmo número 25. 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

0: o escárnio e a dor que padeceste para nos resgatar. Não posso ignorar, Senhor Jesus, Deus com o Pai e homem encarnado, que o que te segurou naquela cruz não foram pregos, foi nosso pecado. Também por mim afronta e dor sofreste, pagando um preço que eu não podia. Pelos pecadores a tua vida deste, foi de dor e de trevas esse dia. Mas garantiste, está consumado, ressuscitaste, estás com o Pai na glória, vazio foi o túmulo encontrado, eis a certeza da tua vitória.
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aleluias, e nós podemos expressar todo o carinho, todo o amor que foi ministrado às nossas vidas pelo Senhor. A sua palavra diz que Ele tirou de nós o coração de pedra, nos deu um novo coração e colocou dentro de nós o Seu Espírito. E nós podemos, como irmãos, expressar todo o calor, abençoando a vida uns dos outros como uma grande família, a grande família de Deus.

0: Que grande amor, ó nosso Deus, o teu, na dádiva de teu Filho Jesus, que também por mim numa cruz morreu e às trevas do pecado trouxe a luz. Não merecíamos e não merecemos tamanha graça que nos alcançou. A redenção, se fé em Jesus temos, pois em seu sangue ele nos resgatou. Tão alto preço, como compreender? Jesus se despojou da sua glória, no mundo mau aceitando viver, para nele e por ele nos dar vitória. Ressuscitou e vive, meu Senhor, com humildade, a ele rendo louvor.
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estamos reunidos em nome de Jesus. Ele é a nossa rocha, ele é a pedra angular, ele é o nosso refúgio. Amém, irmãos? Amém, irmãos? Aleluia! Glória ao Senhor!

Olá, aqui é o pastor Wagner Antônio de Araújo. O livro dos Salmos é uma fonte especial de consolo para aquele que confia em Deus. E um trecho que muito nos consola é o que se encontra no Salmo 6, verso 9. O Senhor ouviu a minha súplica, o Senhor acolhe a minha oração. O autor, o rei Davi, dizia neste texto que Deus escutara o seu clamor. Ah, quão preciosa é a certeza de que a oração que fizemos foi acolhida por Deus. Como isso nos conforta. Mas, sinceramente, como sabermos que Deus nos ouviu? Ele ouve a todas as orações? Ouvir, isto é, conhecer que lhe pedimos, ele conhece todas. Nada é desconhecido diante de Deus. Mas acolher a oração, isto é, responder àquilo que suplicamos, nem sempre. Davi mesmo disse em outro salmo: se eu atender à iniquidade do meu coração, o Senhor não me ouvirá. Salmo 66:18. Isto significa que se o meu coração não estiver em paz e em ordem com Deus, ele escutará, mas não me atenderá. Uma outra razão para a nossa oração não ser ouvida é quando não é feita em nome de Jesus. Foi ele quem disse: e tudo quanto pedirdes em meu nome, eu o farei, para que o Pai seja glorificado no Filho. João 14, 13. Pedir em nome de Jesus é usar a autoridade confiada pelo Pai aos pedidos de Jesus. Não temos mérito algum para suplicar ao Senhor, mas se fizermos em nome de seu Filho, ele acolherá a nossa súplica. E um terceiro motivo é pedir algo pelos motivos errados. Pedis e não recebeis, porque pedis mal, para o gastardes em vossos deleites. Tiago 4, 3. Isto significa que se pedirmos a Deus apenas para um deleite, para a ostentação, para nos sentirmos poderosos e orgulhosos, por vaidade pura, Deus também não nos acolherá. Uma oração diante de Deus deve ter o propósito de glorificá-lo e de anunciar a sua bondade. A um coração quebrantado e contrito não desprezarás, ó Deus. Salmos 51, verso 17. Quem busca a Deus em oração e o faz com a humildade de quem aceita a vontade de Deus como ideal, terá a garantia de ser acolhido e atendido. E esta é a confiança que temos nele, que se pedirmos alguma coisa segundo a sua vontade, ele nos ouve. 1 João capítulo 5, verso 14. Vale a pena orar? Sim, vale. Quando oramos, temos a possibilidade de apresentar diante de Deus as nossas razões e obter dele a resposta melhor. Conta-nos a Bíblia sobre um homem chamado Jabes. Sua mãe sofrera para tê-lo e dera-lhe um nome que lhe trazia tristeza, aquele que gerou dor. Era uma lembrança constante de que ele fora motivo de sofrimento. Em um determinado momento da vida, quando isso certamente lhe trazia sofrimento, fez uma oração: Oh, tomara que me abençoes e me alargues as fronteiras, que seja comigo a tua mão e me preserves do mal, de modo que não me sobrevenha aflição. E Deus lhe concedeu o que havia pedido. 1 Crônicas, capítulo 4, verso 10. Ele orou com fé, com humildade, reconhecendo ser Deus o único que poderia neutralizar a tristeza que inconscientemente carregava. E Deus o atendeu. Ore a Deus agora, com fé, com confiança, com humildade, e ele acolherá a sua súplica. Que ele nos abençoe. Amém.

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1: Missão bem definida. Jesus, porém, ouvindo isso, disse-lhes: não necessitam de médico os sãos, mas sim os enfermos. Eu não vim chamar justos, mas pecadores. Marcos 2,17. Selene enfrentava dificuldade em sua vida pessoal. As finanças não iam bem e ela e o marido tiveram que dividir a residência com outra família em igual situação. Certo dia, após uma briga, correu para o quarto e bateu a porta com toda a força. Estava irada. O salário era baixo e as discussões com o marido aconteciam em função do uso do dinheiro, que era insuficiente. Sentia-se derrotada e impotente naquela noite. Além disso, sabia que a sua reação não ajudaria em nada. Selene não tinha ideia sobre o que fazer. Estava doente emocionalmente e precisava de ajuda. Mas como obtê-la, se dinheiro para as despesas básicas ela conseguiria ter? Olhou para a mesa de cabeceira e enxergou a Bíblia. Ao vê-la, lembrou-se das histórias que conhecia tão bem e que mostravam pessoas que enfrentavam problemas tão sérios quanto os dela. Havia um denominador comum com as experiências bíblicas das quais naquele momento se lembrava. Aquelas pessoas clamavam para que a poderosa presença de Deus as ajudasse. E o Senhor vinha e as libertava. Selene resolveu que iria vencer do mesmo modo que o povo de Israel. Ela iria clamar ao Senhor por socorro. Orou com as seguintes palavras: Deus, por favor, ouve o meu clamor e faze com que minha montanha de problemas estremeça diante da tua ação. Poucos minutos depois, voltou à cozinha e pediu desculpas.
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0: gastos, gratidão e louvor. Que sempre a gratidão reine em meu coração, gratidão a meu Senhor, a Ele seja meu louvor. Sim, eu te louvo, meu Deus, meu Senhor e Pai dos céus, e grata por teu amor, a ti renderei louvor. Bem cedo ao acordar, e mais tarde ao me deitar, seja assim o meu sentir, seja assim o meu agir. Por ti, que meu coração sinta sempre gratidão, te renda todo o louvor por Cristo, meu Salvador. E se triste aqui andar, e se eu quiser chorar, que o teu Consolador suavize a minha dor. Eu sei que em teu cuidar, sei que mesmo se chorar, gozarei tua alegria, doce paz em cada dia. Gratidão, pois, e louvor sejam a ti, meu Senhor.
1: Calhão, tá ouvindo? Muito obrigado, tô ouvindo. A rota tá ouvindo, tá lindo.

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Cantai ao Senhor um cântico novo, cantai ao Senhor todas as terras, cantai ao Senhor, bendizei o seu nome, proclamai a sua salvação, dia após dia. Anunciai entre as nações a sua glória, entre todos os povos as suas maravilhas, porque grande é o Senhor e muito digno de ser louvado, temível mais que todos os deuses. Porque todos os deuses dos povos não passam de ídolos. O Senhor, porém, fez os céus. Glória e majestade estão diante dele, força e formosura no seu santuário. Tributai ao Senhor, ó famílias dos povos, tributai ao Senhor glória e força. Tributai ao Senhor a glória devida ao seu nome. Trazei oferendas e entrai nos seus átrios. Adorai o Senhor na beleza da sua santidade. Tremei diante dele todas as terras. Dizei entre as nações: reina o Senhor. Ele firmou o mundo para que não se abale, e julga os povos com equidade. Alegrem-se os céus e a terra exulte. Ruja o mar e a sua plenitude. Folgue o campo e tudo o que nele há. Regozijem-se todas as árvores do bosque na presença do Senhor, porque vem julgar a terra, julgará o mundo com justiça e os povos consoante a sua fidelidade. Salmos 96. 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

levantemos nossas mãos e adoremos ao Senhor.

0: e se triste aqui andar, e se eu quiser chorar, que o teu consolador suaviza minha dor. Eu sei que em teu cuidar, sei que mesmo se chorar, gozarei tua alegria, doce paz em cada dia. Gratidão, pois, e louvor sejam a ti, meu Senhor.
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de Maria Arlete Pereira de Abreu Bastos, família. Pais, filhos, netos, avós, família constituída, de Deus a missão cumprida, pois não é bom estarmos sós. No princípio Deus falou, multiplicai-vos, mandou. Pais, pessimistas, complicados, pensam deles às vezes os filhos, embora lhes sejam queridos, acham-nos ultrapassados. Mas pelos filhos seu amor é sempre incondicional e sempre pedem, Senhor, livra meus filhos do mal. Filhos, na sua diversidade são herança do Senhor, são o fruto do amor dos pais a felicidade, por nossos filhos, Senhor, queremos agradecer. É tão bom filhinhos ter. Netos. Os netos irão trazer mais ânimo e alegria. Serão sol em cada dia para a Deus agradecer. Coroa dos velhos são e sua continuação. Avós. Oh, meu Deus, que emoção! Eles já têm mais idade, nos netos felicidade, segundo os filhos lhes são. Alegram sua velhice, faz tão bem sua meiguice. Família é bênção de Deus. Mas mesmo quando esta é crente, um é do outro diferente, ainda não

a saudade dos pequeninos que ficaram grandes e não mais vêm orar nos seus joelhos. Dos pequeninos que ficaram grandes e partiram a sorrir para alcançar os sonhos que sonharam e enfrentar o porvir. Dos pequeninos que ficaram grandes e partiram a lutar. E desse campo de honra e de peleja, talvez não vão voltar. Ainda mesmo que voltem, mamãe sabe que não há de voltar a doce confiança de outras eras, pois tem mais gente em quem confiar. Ainda mesmo que voltem, mamãe sabe, não lhe enganam os sentidos, que os jovens corações que eram só dela estão bem divididos. Por isso essa mamãe tem estrias de prata nos cabelos e nos olhos cansados, a saudade dos pequeninos que ficaram grandes e não mais vêm brincar nos seus joelhos. 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
1: Missão bem definida. Jesus, porém, ouvindo isso, disse-lhes: não necessitam de médico os sãos, mas sim os enfermos. Eu não vim chamar justos, mas pecadores. Marcos 2,17. Selene enfrentava dificuldade em sua vida pessoal. As finanças não iam bem e ela e o marido tiveram que dividir a residência com outra família em igual situação. Certo dia, após uma briga, correu para o quarto e bateu a porta com toda a força. Estava irada. O salário era baixo e as discussões com o marido aconteciam em função do uso do dinheiro, que era insuficiente. Sentia-se derrotada e impotente naquela noite. Além disso, sabia que a sua reação não ajudaria em nada. Selene não tinha ideia sobre o que fazer. Estava doente emocionalmente e precisava de ajuda. Mas como obtê-la, se dinheiro para as despesas básicas ela conseguiria ter? Olhou para a mesa de cabeceira e enxergou a Bíblia. Ao vê-la, lembrou-se das histórias que conhecia tão bem e que mostravam pessoas que enfrentavam problemas tão sérios quanto os dela. Havia um denominador comum com as experiências bíblicas das quais naquele momento se lembrava. Aquelas pessoas clamavam para que a poderosa presença de Deus as ajudasse. E o Senhor vinha e as libertava. Selene resolveu que iria vencer do mesmo modo que o povo de Israel. Ela iria clamar ao Senhor por socorro. Orou com as seguintes palavras: Deus, por favor, ouve meu clamor e faze com que minha montanha de problemas estremeça diante da tua ação. Poucos minutos depois, voltou à cozinha e pediu desculpas.
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0: pé. Pessoas simples e sem pretensão, que no Deus Trino têm a sua fé e em Jesus Cristo a graça e salvação. Meu bom Jesus, tanto para agradecer, pois que sem nada de bom para te dar, tu mesmo assim aceitaste morrer para salvação me poderes otorgar. Perdoa, Pai, quando não obedeço e infiel te sou em meu viver. No dia a dia, por vezes esqueço de totalmente a ti obedecer. Arrependida, eu venho então com humildade pedir-te, Senhor, que me concedas divino perdão, fiada apenas no teu grande amor.
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Aqui é o pastor Wagner Antônio de Araújo. Lendo o Salmo 144, deparei-me com a seguinte afirmação: que nossos filhos sejam na sua mocidade como plantas viçosas, e nossas filhas como pedras angulares, lavradas como colunas de palácio. Quanta profundidade neste desejo sincero expresso por Davi nesta oração em forma de cântico. Primeiramente, ele deseja que os filhos sejam em sua mocidade como plantas viçosas. Plantas crescem, algumas raquíticas não se desenvolvem, outras, contudo, e em maior número, crescem bastante. Elas precisam de muitos cuidados. Quando crescem em demasia para um lado, precisam de poda. Quando estão escondidas à sombra, precisam de exposição ao sol. Quando atacadas por pulgões e pragas, precisam de tratamento. Quando não estão se saindo bem no desenvolvimento, de adubo. Quem lida com plantas sabe que não é apenas semear e deixar crescer ao léu. É preciso cuidar da lavoura. Eu plantei, Apolo regou, mas Deus deu o crescimento. 1 Coríntios capítulo 3, verso 6. Neste texto, o apóstolo Paulo compara a igreja a uma lavoura bem cuidada. Os filhos o são também. Os pais devem estar atentos. Sou pai de duas maravilhosas crianças. Eles comem, dormem, aprendem a falar, a se locomover, precisam de remédio, de alimentação, de higiene, de segurança. Somos os seus lavradores. Davi pede que os seus meninos sejam assim, viçosos como boas plantas. O interessante é o pedido que faz pelas meninas, que elas sejam como pedras angulares. O que são tais pedras? Nas antigas construções, costumava-se colocar uma pedra bem na esquina da construção. Então, duas paredes ali eram erguidas, formando um ângulo reto. Dali, a obra se estendia, seguindo sempre a medida da pedra angular que deu origem à construção. Aqui está o retrato de uma filha bem criada, uma mulher virtuosa, especial, cujo conteúdo moral, espiritual e operacional será o esteio de uma família. As famílias judias deveriam ter mulheres tementes ao Senhor. Do contrário, o lar se desestruturaria. Os cristãos são disciplinados a casarem-se com mulheres cristãs, pois estas criarão os filhos e de sua educação dependerá um crescimento fundamentado na fé cristã ou não. A importância das mulheres num lar é extraordinária. Diziam os antigos que as mãos que embalam o berço governam o mundo. Vemos que na Bíblia a importância de filhos e de filhas é a mesma, conquanto tenham papéis diferentes. Aos meninos, a força da planta, saudável, crescente, produtiva, que traz fartura, sustento, crescimento. Às meninas, o papel de sustentáculo da família, matriz de uma dinastia piedosa e temente ao Senhor. Quantos lares só ficaram de pé porque mulheres heroínas e virtuosas mantiveram as rédeas da carroça? Quantas mulheres suportaram angústias, privações, sofrimentos e contrariedades para não verem o lar desfazer-se como um navio encalhado em pedras em tumultuosas águas? A importância de uma mulher cristã é fundamental. Que o ouvinte valorize os jovens de sua igreja e de sua família, ajudando-os a edificarem em suas vidas os valores perpétuos e virtuosos. Que ajudem os meninos a florescerem com vigor e as meninas a firmarem-se como esteios para os seus futuros lares ao lado de seus maridos e filhos. Que Deus nos abençoe. Amém.

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0: O Senhor é o meu pastor, nada me faltará. Ele me faz repousar em pastos verdejantes, leva-me para junto das águas de descanso, refrigera minha alma, guia-me pelas veredas da justiça, por amor do seu nome. Ainda que eu ande pelo vale da sombra da morte, não temerei mal nenhum, porque tu estás comigo. O teu bordão e o teu cajado me consolam. Preparas-me uma mesa na presença dos meus adversários, unges-me a cabeça com óleo, o meu cálice transborda. Bondade e misericórdia certamente me seguirão todos os dias da minha vida, e habitarei na casa do Senhor para todo sempre. Salmo número 23. 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

0: tomo por uma dádiva de Deus o jeito que me há dado para rimar, que é em muitos dos momentos meus outra maneira de com ele falar. Falar com Deus, o meu melhor amigo, de tudo aquilo que estou a sentir, na certeza de que ele está comigo e sempre disponível para ouvir. Esta certeza é um bem maior, a qual me faz gostar da solidão, pois que sozinha eu falo melhor a nosso Deus, abrindo o coração, louvando e bendizendo o meu Senhor e agradecendo a minha salvação.
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uma fagulha, uma rajada e o incêndio se alastra. No velho pardieiro o inferno cresce, na fuga alucinada a maldição e prece. Na tétrica expectativa dos bombeiros, um grito rasga a noite, infantil, desesperado, como um açoite na alma da multidão. Onde a coragem para a salvação do ser que implora? Os homens se agitam, as mulheres choram, mas arriscar a vida? Só o amor paterno. E a criança que perece é Jaime, o pequeno abandonado que vende jornais na esquina. Pobre menino. Então, resoluto, enorme como um gigante, impassível como uma estátua, um vulto se destaca, um varredor. Lança-se em meio à chama e volta com o menino num belo exemplo de amor. Um herói. Nas mãos dilaceradas, na face contraída, em seu olhar, há um halo de felicidade. Jaime está salvo. O pequeno e insignificante jornaleiro poderá anunciar ainda: olha a Folha, o Diário, a Gazeta! Correm as semanas. O menino que vendia notícias é notícia nos jornais. Os repórteres fizeram a caridade publicitária e agora o tribunal decide o destino da criança renascida. Levanta-se um casal. Podemos dar-lhe um lar, senhor juiz. Somos ricos, não temos filho, terá colégio, viagens, será feliz. Jaime sonha boquiaberto. Um lar? Uma cama? Colchão? Cobertor? Comida? Brinquedo? Escola? Dinheiro? Conforto? Ele, que vivera meio morto, dormindo ao relento, quase pedindo esmola. Mas, na plateia, ergue-se a rude voz do varredor de rua. Senhor juiz, eu quero menino. Vê a reprovação em cada olhar. Sabe que vai perder e sorri com esforço, contraindo a horrível cicatriz do rosto. Estende para o menino as mãos cobertas de ataduras. E Jaime, hipnotizado por aquelas mãos, indaga: que foi? Quem machucou você? Por que seu rosto e suas mãos são assim? Por quê? E como se dissesse a coisa mais natural do mundo, responde o varredor: são as marcas do amor. Foi o fogo quando salvei você. A criança esquece o auditório, os futuros pais ricos, o juiz que pede silêncio, e lança-se ao pescoço do homem que enfrentara a morte, que não temera o fim, gritando entre soluços: eu vou com ele, senhor juiz. Eu o amo. Ele sofreu por mim. É a criança mais feliz do mundo, mais cheia de gratidão. Não terá dinheiro, viagens, nada. Mas tem um amigo, um grande amigo, o melhor presente para o coração. Agora, quero falar contigo, porque eu sinto teu drama. Pois sei que o mundo te chama e tudo que ele oferece é mais forte que tua fé. Talvez uma mulher bonita que numa frase maldita oferece prazer e emoção. Talvez o dinheiro fácil, o orgulho que domina ou o vício que assassina corrompam teu coração. Seja qual for tua história, só te aponto um caminho. Sobe o Calvário, sozinho, e contempla aquela cruz, aquela maior, a do meio,
pois é naquela que morre, é daquela que escorre o sangue santo de Jesus. Escolhe. Cá embaixo, ocultando a ruína, o vício, a fama, o prazer. E lá no alto, no topo da colina, Jesus a te dizer: as feridas de minha mão são marcas do meu amor, para arrancar-te do inferno, para dar-te gozo eterno, eu aceitei toda dor. Foi por amor que derramei meu sangue, rasgando a cortina que ocultava o céu. Morri por todo o teu pecado, foi só por ele que fiquei marcado, mas o céu é teu, eternamente teu. Faz agora a tua escolha, ó amigo, entre os bens da terra e a graça de Jesus. Mas lembra antes duas mãos marcadas, feridas, dilaceradas, por teu pecado, sangrando na cruz.

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Assim, tendo o diabo acabado toda sorte de tentação, retirou-se dele até a ocasião oportuna. Lucas 4:13. Diz uma lenda grega que a sereia canta com linda e maviosa voz para atrair os navegadores que, caídos pelos seus encantos, se apaixonam por elas e perdem-se nas profundezas dos oceanos. Dois deuses da mitologia grega criaram estratégias para fugir dessa atração. Orfeu, que era músico, encobriu a voz da sereia com o seu próprio canto ao som da lira, e a voz da sedução não foi ouvida. Ulisses levou seus companheiros a fecharem os ouvidos com cera para não ouvirem a música, e ele mesmo pediu que o amarrassem com cordas bem grossas e fortes ao mastro do barco, para que, em ouvindo aquele canto inebriante, não conseguisse se render a ele. Isto é lenda, mas sugere que há sempre um meio de fugir da velha serpente. Temos exemplos de heróis reais que tiveram forças para vencer as artimanhas do maligno. O maior deles, sem dúvida, é Jesus. O texto que lemos narra com detalhes as terríveis investidas de Satanás sobre Jesus. Mas ele venceu a todas. Seus argumentos foram mais fortes do que os do diabo, porque ele o venceu com a palavra de Deus. Diante desses exemplos, nada justifica a queda de um cristão. Que a tentação vem, não há dúvida. Esse é o trabalho do inimigo. Mas haverá sempre o tempo suficiente e muitas maneiras de fugir dela. Como disse alguém, nós não podemos impedir um pássaro de pousar em nossa cabeça, mas podemos impedir que aí ele faça um ninho. Tapemos os ouvidos, amarremos-nos à cruz de Cristo e venceremos toda e qualquer tentação. 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

0: tão alto que roçou os altos céus, em gratidão e reconhecimento por toda a criação, o nosso Deus. Tanto para agradecer, ó meu Senhor, mas a maior foi a prova de amor dada em teu Filho, o Senhor Jesus, que aceitou a este mundo vir, obediente foi morto na cruz, para em seu sangue nos poder remir.
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0: Eu poderia cantar para sempre.
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2: Pé. Pessoa simples e sem pretensão, que no Deus Trino tem a sua fé e em Jesus Cristo a graça e salvação. Meu bom Jesus, tanto para agradecer, pois que sem nada de bom para te dar, tu mesmo assim aceitaste morrer para salvação me poderes otorgar. Perdoa, Pai, quando não obedeço e infiel te sou em meu viver. No dia a dia, por vezes esqueço de totalmente a ti obedecer. Arrependida, eu venho então com humildade pedir-te, Senhor, que me concedas divino perdão, fiada apenas no teu grande amor.

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Esperei confiantemente pelo Senhor. Ele se inclinou para mim e me ouviu quando clamei por socorro. Tirou-me de um poço de perdição, de um tremedal de lama. Colocou-me os pés sobre uma rocha e me firmou os passos. E me pôs nos lábios um novo cântico, um hino de louvor ao nosso Deus. Muitos verão essas coisas, temerão e confiarão no Senhor. Bem-aventurado o homem que põe no Senhor a sua confiança e não pende para os arrogantes, nem para os afeiçoados à mentira. São muitas, Senhor Deus meu, as maravilhas que tens operado e também os teus desígnios para conosco. Ninguém há que se possa igualar contigo. Eu quisera anunciá-los e deles falar, mas são mais do que se pode contar. Sacrifícios e ofertas não quiseste. Abriste os meus ouvidos. Holocaustos e ofertas pelo pecado não requeres. Então eu disse: eis aqui estou. No rolo do livro está escrito a meu respeito. Agrada-me fazer a tua vontade, ó Deus meu. Dentro do meu coração está a tua lei. Proclamei as boas novas de justiça na grande congregação. Jamais cerrei os lábios, tu o sabes, Senhor. Não incultei no coração a tua justiça, proclamei a tua fidelidade e a tua salvação. Não escondi da grande congregação a tua graça e a tua verdade. Não retenhas de mim, Senhor, as tuas misericórdias. Guarde-me sempre a tua graça e a tua verdade. Não tem conta os males que me cercam. As minhas iniquidades me alcançaram. Tantas que me impedem a vista, são mais numerosas que os cabelos da minha cabeça, e o coração me desfalece. Praza-te, Senhor, em livrar-me, dá-te pressa, ó Senhor, em socorrer-me. Sejam a uma envergonhados e cobertos de vexame os que me demandam a vida. Tornem atrás e cubram-se de ignomínia os que se comprazem no meu mal. Folguem e em ti se rejubilem todos os que te buscam. Os que amam a tua salvação digam sempre: o Senhor seja magnificado. Eu sou pobre e necessitado, porém o Senhor cuida de mim. Tu és o meu amparo e o meu libertador. Não te detenhas, ó Deus meu. Salmo 40. 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

0: Que grande amor, ó nosso Deus, o teu, na dádiva de teu Filho Jesus, que também por mim numa cruz morreu e às trevas do pecado trouxe a luz. Não merecíamos e não merecemos tamanha graça que nos alcançou. A redenção, se fé em Jesus temos, pois em seu sangue ele nos resgatou. Tão alto preço, como compreender? Jesus se despojou da sua glória, no mundo mau aceitando viver, para nele e por ele nos dar vitória. Ressuscitou e vive, meu Senhor, com humildade, a ele rendo louvor.
1: Olá, aqui é o pastor Wagner Antônio de Araújo. Você já fez coisas erradas e arrumou uma boa desculpa para não levar a culpa? É interessante que julgamos os políticos criminosos, chamando-os de corruptos. Outro dia, um homem comerciante criticava o político do noticiário. Quando fui pagar a minha despesa, pedi uma nota fiscal. Ele perguntou-me, no mesmo valor ou quer mais alta? Assim poderá pegar um dinheiro melhor no seu empregador. Expliquei-lhe que não estava comprando algo para a empresa, mas para mim. E disse-lhe que se eu lhe pedisse uma nota maior, seria tão ladrão quanto o político contra quem ele falava naquele momento. Isto para não dizer a ele que via, naquele político, um bom representante da mesma corrupção da qual sofria o vendedor. Esse comerciante era idêntico ao político, só que roubava e ajudava a roubar em proporção menor. Em essência, era a mesma coisa. Lemos no Salmo 51, versículo 4: pequei contra ti somente, e fiz o que é mal perante os teus olhos. Davi sabia muito bem do que falava. Ele adulterara. Para justificar uma gravidez indesejada por parte da sua vítima, envolveu o marido dela num combate de guerra, onde sucumbiu, caindo morto. Assim, pôde chamar a viúva e contrair núpcias com ela. Deus viu, Deus puniu, trouxe-lhe a morte do bebê. Além disto, acabou com a sua paz familiar. A espada ceifou muitas vidas em sua casa, além de trazer-lhe tristeza e sofrimento. Ele pecara contra o falecido marido da esposa, mas, acima de tudo, pecara contra Deus. Qual a solução? Confessar. É assim que devemos fazer. Não só confessar, mas nos arrependermos de todo o coração. Se confessarmos os nossos pecados, ele é fiel e justo para nos perdoar os pecados e nos purificar de toda a injustiça. 1 João capítulo 1, verso 9. Cristo pagou na cruz do Calvário o preço do nosso pecado. Ali, pendendo e sofrendo, sangrando e agonizando, ele foi punido por nós. Mas ele foi ferido por causa das nossas transgressões e moído por causa das nossas iniquidades. O castigo que nos traz a paz estava sobre ele, e pelas suas pisaduras fomos sarados. Isaías capítulo 53, verso 5. Há perdão disponível em Jesus. Para tanto, é necessário reconhecimento do seu erro. Desculpas não resolvem para com Deus. Lançar a culpa sobre Eva não fez de Adão uma vítima, ele foi um réu. Mas pedir perdão com grande arrependimento fez de Davi um soerguido, um sobrevivente, um restaurado. Tanto foi assim que Jesus Cristo é chamado de Filho de Davi. Seja o querido ouvinte também alguém sincero, leal e corajoso, que reconhece os seus pecados e arrependido muda de vida. Reconhece-o em todos os teus caminhos e ele endireitará as tuas veredas. Provérbios capítulo 3, verso 6. Que Deus nos abençoe. Amém.
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1: De Noélio Duarte, que tal orar? Se a noite é fria e a insônia é maior, se o deitar traz agonia e o silêncio é pior, se o sono é uma tortura, se a lembrança vem tão dura e fragilizado, só estou eu a esperar, é aí, nesse momento de intenso sofrimento, que me chega o pensamento: orar. Que tal orar? Se os filhos se rebelam, se a família esfacelou, e se as dívidas revelam que o dinheiro rareou, se os compromissos aumentam, se não há como quitar, se a preocupação é intensa e a crise veio afetar, se a tristeza é imensa, se a insegurança adensa, há algo que recompensa. Orar. Que tal orar? Se os amigos se afastam, um abrigo onde achar? Se os críticos atacam e se auxílio não há, e em meio à solidão de forte e intenso pesar, só se acha oposição, como, pois, se equilibrar? Então, em meio ao conflito, mudo, tristonho e aflito, eu ouvi a indagação: orar, que tal orar? Ah, bendita oração! É a alavanca que move, que induz nosso Deus à ação, que faz milagre, remove, faz a multiplicação e faz o mar se abrir, que faz a chuva cair, fecha a boca do leão, que torna a fornalha morna e até na aflição adorna, faz a vida ressurgir. Oração é alimento para o fiel, sustento para o cristão, água para o sedento e luz na escuridão, força para o caído, bálsamo para o ferido, é caminho, direção. Se a vida é um fracasso e os amigos tão escassos, se o insucesso é maior, se a alegria é pequena, se a tristeza entrou em cena, se a dor agora é pior, vale a pena se lembrar: nosso Deus no céu está, atento, vivo, escutando e pronto para atuar. Mas tem que haver decisão. Deus fala, ele tem razão. Há solução, saída há. Há como vencer na vida e a fórmula é conhecida. É buscar para encontrar. Fale a Deus, pois ele entende. É o amigo que atende, ele vai solucionar. Então, com sinceridade, busque-o, mas com humildade. É só isso. Que tal orar?
2: Aleluias! E nós podemos expressar todo o carinho, todo o amor que foi ministrado às nossas vidas pelo Senhor. A sua palavra diz que ele tirou de nós o coração de pedra, nos deu um novo coração e colocou dentro de nós o seu Espírito. E nós podemos, como irmãos, expressar todo o calor, abençoando a vida uns dos outros como uma grande família, a grande família de Deus.

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1: Preso injustamente. Mas o tetrarca Herodes, sendo repreendido por ele, João Batista, por causa de Herodias, mulher de seu irmão, e por todas as maldades que havia feito, acrescentou a todas elas ainda esta, a de encerrar João no cárcere. Lucas 3, versos 19 e 20. Muitas pessoas já leram, ou pelo menos ouviram falar, do livro O Peregrino, joia da literatura cristã. Esse livro foi escrito por João Bunyan, enquanto estava preso. Por quê? Porque insistia em pregar o Evangelho. Era tudo o que fazia e queria fazer. Sentenciado à prisão, só seria libertado se deixasse de uma vez por todas de pregar a fé cristã. E ainda com a ameaça de ser banido do reino da Inglaterra. Sabe qual foi a sua resposta? Se eu saísse da prisão hoje, pregaria amanhã com o auxílio de Deus. Os pioneiros da evangelização no Brasil também sofreram muitas injustiças, foram apedrejados e até presos só por pregarem o Evangelho da Graça, falando em nome de Deus. Herodes foi um desses ímpios e se juntou com mulheres também ímpias, corruptas, sem o temor de Deus. João, o Batista, foi vítima dessa impiedade por falar em nome de Deus, condenando o pecado. Ainda hoje, cristãos são injustiçados por falarem de Jesus. Basta lermos notícias missionárias e saberemos o quanto de injustiça está acontecendo no mundo com os pregadores do Evangelho. Oremos por eles.
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para estarmos, Senhor. Porque sabemos, Pai, que Tu não ouves apenas aquilo que cantamos, aquilo que sai dos nossos lábios, mas Tu ouves as nossas vidas. E Tu estás ouvindo os nossos corações agora. E nós queremos estar na Tua presença, permanecer neste lugar, para Te adorar, Senhor.

0: tomo por uma dádiva de Deus o jeito que me há dado para rimar, que é em muitos dos momentos meus outra maneira de com ele falar. Falar com Deus, o meu melhor amigo, de tudo aquilo que estou a sentir, na certeza de que ele está comigo e sempre disponível para ouvir. Esta certeza é um bem maior, a qual me faz gostar da solidão, pois que sozinha eu falo melhor a nosso Deus, abrindo o coração, louvando e bendizendo o meu Senhor e agradecendo a minha salvação.
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Há tantos que provaram que Cristo é real. Não há razão para duvidar. Cristo é real. Canta Daina.

Jesus Cristo pode salvar-nos perfeitamente. Epístola aos Hebreus, capítulo 7, versículos de 24 a 26. Mas este Jesus, porque permanece eternamente, tem um sacerdócio perpétuo. Portanto, pode também salvar perfeitamente os que por ele se chegam a Deus, vivendo sempre para interceder por eles. Porque nos convinha, tal sumo sacerdote, santo, inocente, imaculado, separado dos pecadores e feito mais sublime do que os céus. Quanta beleza, quanta riqueza que encontramos neste texto referindo-se a Jesus. Porque ele é tudo isso, pode salvar-nos perfeitamente. O que é que entendemos pela palavra salvar-nos perfeitamente? Quer dizer o quê? Que ele não nos salva mais ou menos salvos. Ele não salva dizendo você já está quase salvo. Você já está quase dentro do reino de Deus. Mas aquele que se chega a Deus através de Jesus Cristo, e que não há também outro intermediário, a não ser somente ele, Jesus, intermediário entre Deus e os homens, então todo aquele, não apenas alguns, todo aquele que se chega até Deus pela sua intermediação, ou seja, de Jesus Cristo, esse recebe de Jesus salvação, e é salvo perfeitamente. Salvo absolutamente, perdoado para todo sempre, para nunca mais se perder. Então ele é salvo perfeitamente. Mas Jesus não salva alguém e depois vai abandonar, deixando que a pessoa agora viva ao léu da sorte, viva como quiser. O texto nos diz que ele vive para interceder por nós. Como vimos na mensagem de ontem, que Jesus Cristo é o sumo sacerdote. Vimos também que Deus está no trono, Deus é majestoso, trono de glória, os anjos o servem. E à sua direita está o trono de Jesus. Ele está à destra da majestade. Então toda oração que nós dirigimos para Deus Pai, dirigimos ao Senhor da glória, Jesus Cristo ao seu lado, à sua direita, intercede por nós. Porque ele sabe quando é que a nossa petição é sincera. Ele sabe quando é que nós somos de fato necessitados. Ele sabe quando é que nós estamos adorando a Deus de verdade, de coração. Então ele intercede junto ao Pai em nosso favor. Aqui diz o texto que ele vive para isto. Ele vive para interceder a Deus em nosso favor. Veja bem aqui o versículo de número 25, que vale a pena ler. Portanto, pode também salvar perfeitamente os que por ele se chegam a Deus, vivendo sempre e para interceder por eles. Quem são eles? Os que são salvos, os que se chegam a Deus através da sua intermediação. E perguntamos, e os outros que tentam chegar até a presença de Deus por outro meio, pelos seus próprios méritos, pelas suas obras, pela oração? Perguntamos, o que é que acontece com eles? Eles não são aceitos. Deus não os aceita, porque a Deus isso não agrada. Deus não se agrada de alguém que queira salvar-se a si mesmo, invocando seus próprios méritos, mas os de Jesus. Por isso diz Paulo em Efésios 2, 8 e 9, porque pela graça sois salvos por meio da fé, e isso não vem de Deus, não vem de vós, é dom de Deus, não vem das obras para que ninguém se glorie. Deus não aceita ninguém que venha à sua presença pela intermediação das suas próprias obras, mas pelas obras de Jesus que ele efetuou
lá no Calvário, lá na cruz do Calvário. Amigo ouvinte, você quer ser salvo perfeitamente? Deixe de lado os seus preconceitos, deixe de lado as suas ideias, deixe de lado as suas obras, deixe de lado as suas próprias virtudes. Invoque as virtudes de Jesus, invoque os méritos do Senhor Jesus Cristo. Chegue-se perante Deus pela intermediação de Jesus, porque Ele é o único mediador, segundo Paulo diz em Timóteo, capítulo 2, verso número 5. Ele é o único mediador. Chegue-se a Deus e você vai alcançar a vida eterna e você será salvo perfeitamente e Jesus vai passar a sua vida toda intercedendo em seu favor. Que Deus o ajude, que Deus o faça entender essa grande e sublime verdade, porque Jesus Cristo é mais sublime do que os próprios céus. Que Deus seja louvado por isso. Amém.

0: Amado Deus, nós, Senhor, queremos avisar aos homens que nos ouvem que este mundo terá o seu fim e não vai demorar muito. Ó Deus amado, faz, Senhor, que os homens entendam essa verdade, que Jesus morreu por eles para salvá-los. Agradecemos, ó Deus, porque Jesus pode salvá-los perfeitamente. Senhor, sensibiliza o coração de cada ouvinte nosso para que sinta essa verdade e aceitem de coração, pois pedimos em nome de Jesus Cristo. Amém.
1: A parte musical desta semana é uma gentileza de Discos Bom Pastor, a quem muito agradecemos. Prezado ouvinte, você teve um encontro com Deus? Já teve uma experiência com Cristo? Ele quer entrar no seu coração. Não permaneça com seu coração fechado, endurecido, mas ouça a voz do Espírito Santo e deixe Jesus entrar e você será feliz, muito feliz mesmo. Estamos chegando ao término do programa de hoje, prometendo voltar amanhã, se Deus quiser. Compareça na Igreja Batista, a Rua Voluntário Vitoriano Borges, 619, que tem seus cultos todas as quartas-feiras às 20 horas, aos domingos às 19h30, aos domingos ainda de manhã, 8h30, e às 9h30, Escola Bíblica Dominical com classes para crianças, juniores, adolescentes, jovens e adultos, e todos são muito bem-vindos. Gratos pela gentileza da sua atenção. Boa noite, ouvintes, com a paz de Cristo e a glória de Deus, nosso Pai, nosso grande, maravilhoso Pai, nosso Deus, Elzira Fernandes Diakov.
0: E pastor Timofei Diakov, amigo ouvinte, amanhã é Dia das Mães, e nós aqui queremos transmitir desse microfone as nossas saudações a todas as mães, que amanhã é o seu dia. E queremos também dizer-lhe que amanhã teremos uma mensagem à noite, neste programa, para as mães. Esperamos que as mães nos ouçam, que Deus as abençoe. A você dizemos boa noite, na paz de Cristo Jesus, esperança nossa, que Deus o ajude.
2: De Maria Arlete Pereira de Abreu Bastos, confissão. Sou como sou e não arredo o pé. Pessoa simples e sem pretensão, que no Deus trino tem a sua fé e em Jesus Cristo a graça e salvação. Meu bom Jesus, tanto para agradecer, pois que sem nada de bom para te dar, tu mesmo assim aceitaste morrer para salvação me poderes outorgar. Perdoa, Pai, quando não obedeço e infiel te sou em meu viver. No dia a dia, por vezes esqueço de totalmente a ti obedecer. Arrependida, eu venho então, com humildade, pedir-te, Senhor, que me concedas divino perdão, fiada apenas no teu grande amor.
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0: O Senhor é o meu pastor, nada me faltará. Ele me faz repousar em pastos verdejantes, leva-me para junto das águas de descanso, refrigera minha alma, guia-me pelas veredas da justiça por amor do seu nome. Ainda que eu ande pelo vale da sombra da morte, não temerei mal nenhum, porque tu estás comigo. O teu bordão e o teu cajado me consolam. Preparas-me uma mesa na presença dos meus adversários, unges minha cabeça com óleo, o meu cálice transborda. Bondade e misericórdia certamente me seguirão todos os dias da minha vida, e habitarei na casa do Senhor para todo sempre. Salmo número 23. 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
1: O amor é assim: desprendimento, lutas, sacrifício, uma subida íngreme que nunca chega ao fim. Uma estrada florida, um sonho. Duas vidas numa vida. Uma casinha e nela um existir risonho. O amor é assim: tem de tudo que imaginar se possa nesta vida e neste mundo. Lágrimas e sorrisos, miséria e abundância, sofrimento e prazer, tristeza e alegria. O amor é assim: por vezes tudo é noite, outras vezes tudo é dia. O amor nunca para, ele sempre continua. Quanto mais a gente ama, tão mais a vida é sua. O amor é o gigante que luta e vence pelo seu grande poder. O amor é a brisa suave, respiração da própria natureza, e que nos faz sentir, vibrar, viver. O amor é a força, a ideia, o pensamento. O amor é o bem eternizado na vida de um só momento. O amor é assim: chama que se não extingue, luz que se não apaga, fonte que se não esgota. O amor é assim: sempre que eu sei amar, sobra amor para mim.
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3: O valor do homem. E olhando em redor para eles com indignação, condoendo-se da dureza dos seus corações, disse ao homem: estende a tua mão. Ele a estendeu e lhe foi restabelecida. Marcos 3, 5. O homem estava doente fazia tempo. Nem sabemos se algum dia teve aquela mão perfeita. Mas o que significa ter uma das mãos mirrada? Há traduções da Bíblia que dizem atrofiada. A partir daí, podemos imaginar que o homem era portador de uma anomalia, não tinha as mãos normais. Fui ao dicionário para verificar a exata definição para mirrada e encontrei: perder a energia, o viço, a frescura, secar-se, diminuir de volume, encolher. Agora o significado ficou mais claro. Era alguém que tinha uma impossibilidade no uso de uma das mãos. Não era algo grave, nem significava que teria problemas para levar uma vida normal, a não ser que dependesse do uso das mãos para trabalhos na lavoura, no campo, na vida. Será que não seria este exatamente o âmago da questão? Não sabemos. Jesus, no entanto, não nos enxerga como nós. Ele compreende a totalidade da pessoa e viu que, para o doente, seria muito importante ficar curado. Quem não gostaria de levar uma vida normal? O homem o desejava ardentemente e Jesus o curou, não se importando se o milagre aconteceria em um sábado, dia para descansar. Não importa se o que temos é pequeno diante da imensidão dos problemas que os outros têm. Também não deve ser motivo de desânimo se a nossa dor for proveniente de algo que ninguém percebe de tão insignificante. Jesus vê e sabe.
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Olá, aqui é o pastor Wagner Antônio de Araújo. Assim diz o Salmo 127, versículo 3. Herança do Senhor são os filhos, o fruto do ventre, seu galardão. Um ator pornô muito conhecido no Brasil foi eleito como deputado federal. O seu filho único, fruto de um relacionamento extraconjugal de curta duração, afirmou: "O meu pai quis abortar-me e foi eleito como defensor da família." Ao pesquisar o relacionamento deste ator com o filho, descobri que ele não apenas não se relaciona pessoalmente com ele, como o considerou um acidente de todos os seus graves pecados de imoralidade. Como é triste constatar a maneira como as pessoas têm construído as suas vidas familiares. Filhos que são considerados acidentes, estorvos, erros de cálculo. Um abismo chama a outro abismo, e o inferno vai ceifando

Quando vejo os meus pequeninos junto de mim, a pularem em mim, a olharem para mim pedindo alguma opinião sobre algo, sinto as lágrimas brotarem nos olhos, pensando no quão rico eu me tornei. São seres que partiram de mim, são a minha herança que o Senhor deu. Eu irei, mas eles ficarão se Jesus não voltar antes. Investir neles é investir em mim. Se alguém precisa de minha atenção, de meus ensinamentos, de meus cuidados, de meu afeto, de minhas orientações, são eles. Se eu falhar com os meus filhos, terei falhado na responsabilidade mais importante de minha missão. Meus filhos são meus discípulos. Que consideração tenho por eles? Que consideração devem os filhos terem por parte de seus pais? Amá-los não pode ser terceirizado. Educá-los não pode ser responsabilidade do Estado. Conduzi-los a Cristo não pode ser delegado à Igreja. São minha herança e minha responsabilidade. Como é a sua visão, ouvinte, pelos seus filhos? São sua herança? São sua riqueza? Ame-os profundamente e que Deus lhes abençoe. Amém.

Bastos, meditação sobre o Natal. Que é para si o Natal? É apenas reunião de família, gente amiga, e porque é tradição de presentes e comida? Por muito rico que seja, se é só isto o seu Natal, se só com símbolos festeja, pobre será seu Natal. De Jesus é o Natal. Celebra o seu nascimento. Ele é o presente real. Com ele festeja o evento. Ele não veio com riqueza. Veio para nos salvar. Optou pela pobreza para exemplo nos dar. Manjedoura, humilde leito, em um humilde curral. Bem simples foi com efeito esse primeiro Natal. Assim que neste Natal seu coração possa ser como o humilde curral aonde ele venha a nascer. Abra, pois, seu coração. Nele Jesus quer habitar. Assim haverá razão para o Natal celebrar. Eu já lhe abri o meu. Meu coração já tem luz, pois nele um dia nasceu o meu Salvador Jesus. Ali estava a luz verdadeira que ilumina a todo homem que vem ao mundo. A todos quantos o receberam, deu-lhes o poder de serem feitos filhos de Deus, aos que creem no seu nome. Evangelho de João 1, 9, 12.

materialista, onde só se fala no bem-estar do ego humano, a gente vem cantando uma mensagem onde se fala que o bem maior, a maior riqueza é o amor de Deus.

louvor do sertão. Obrigado por sua audiência. Se Deus quiser, voltaremos amanhã neste mesmo horário. Tchau, tchau.

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1: Os cumprimentos da Igreja Batista em Jardim Brasil, meu distinto rádio ouvinte. E com muito prazer, nós comunicamos a todos que as igrejas batistas do estado de São Paulo estão promovendo neste segundo semestre de 1976 uma campanha de âmbito estadual. Uma campanha feita na base das igrejas locais, com vistas à conversão de todos aqueles que vivem no grande estado de São Paulo. Escolhemos como tema desta nossa campanha, Cristo Chama, como base naquelas palavras maravilhosas do Mestre: Vinde a mim todos os que estáis cansados e oprimidos, e eu vos aliviarei. Tomai sobre vós o meu jugo e aprendei de mim, que sou manso e humilde de coração. Meu distinto ouvinte, nesta nossa trajetória por este mundo, nós ouvimos muitas vozes. E o apóstolo Paulo, na carta aos Coríntios, capítulo 14, verso 10, declara que há, por exemplo, tanta espécie de vozes no mundo e nenhuma delas é sem significação. Ora, se há tanta espécie de vozes, nós, criaturas humanas, peregrinos por este mundo, damos sempre crédito a vozes que às vezes nos levam à bancarrota espiritual e também com consequências funestas para esta nossa vida neste mundo e para a vida na eternidade. Eu me permito, distinto ouvinte do programa Ondas de Esperança, dizer-lhes nesta hora que há pelo menos quatro áreas de onde provêm as vozes que às vezes podem influenciar a nossa vida. A primeira área é aquela que está embaixo. São as vozes que vêm de lá. São as vozes, são as mensagens que vêm do inferno. E quando nós lemos da Bíblia, nós vamos encontrar naquela parábola chamada do rico e Lázaro, que o rico foi um homem que não quis ter uma experiência com Jesus. Sempre zombando da experiência cristã do pobre Lázaro. Mas aconteceu que um dia aquele homem rico morreu e foi sepultado e experimentou as chamas do inferno. E depois, num ato de desespero, aquele homem abriu a sua boca lá do inferno para proferir uma mensagem. E a mensagem daquele homem foi uma mensagem de desespero total. Levantando ele os olhos, ele viu Deus, diz a Bíblia Sagrada, e orava: ó Pai Abraão, manda que Lázaro desça até onde eu estou e mole a minha língua com a ponta do seu dedo. Aquele homem estava atormentado nas chamas do inferno. Ó, meu prezado ouvinte, todos aqueles que morrem sem Cristo e sem salvação, segundo a Bíblia, vão experimentar os sofrimentos no inferno e de lá eles proferem mensagens de desespero, como este homem rico do texto sagrado. Toda vez que alguém morre sem a experiência da conversão, Toda vez que alguém parte deste mundo sem Cristo no coração, ele acabará proferindo do inferno mensagens de apelo e de socorro para ele e para os seus familiares e amigos que ficaram neste mundo. É necessário ouvirmos as vozes que vêm de baixo. É necessário considerarmos aqueles que partiram deste mundo sem a experiência do novo nascimento. Porque as vozes que eles fazem ecoar lá debaixo do inferno são vozes de desespero, vozes de dor, de sofrimento, e que não pode produzir nenhuma esperança e nenhuma oportunidade para aqueles que lá se encontram. O meu distinto ouvinte já pôde ouvir alguma voz do inferno? Se o amigo já ouviu, coloque a sua vida em ordem. Se o amigo ainda não ouviu, saiba que aqueles que estão no inferno clamam pela presença de Deus para minorar-lhes todo o sofrimento sem qualquer esperança que eles enfrentam lá no inferno.
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1: Figuras do Reino dos Céus. O Reino dos Céus é semelhante a um tesouro escondido no campo, que um homem, ao descobri-lo, esconde. Então, movido de gozo, vai, vende tudo quanto tem e compra aquele campo. Mateus 13:44. Li a respeito de um homem que se dizia ateu. Entretanto, intrigava o fato de muitas pessoas serem capazes de entregar a vida por Jesus. Ao conhecer melhor a pessoa de Jesus nos Evangelhos, acabou por abrir o coração para Deus. Chamou-me a atenção o motivo que despertou seu interesse para conhecer Jesus: o fato de muitas pessoas serem capazes de entregar a vida por Ele. Por que tantas pessoas se dispõem a entregar tudo por Jesus? Em Mateus 13, Jesus apresenta várias figuras para demonstrar a essência do Reino dos Céus. No versículo 44, a figura é o tesouro escondido num campo que um homem compra com o dinheiro da venda de todos os seus bens. O tesouro estar escondido revela que nem todos conhecem o seu valor, e um homem o descobrir revela que alguns são capazes de perceber esse valor. E uma vez o conhecendo, entregam tudo por ele, pois tudo se torna pouco diante de tanta riqueza. O fato é que muitos desprezam o Evangelho por ignorância a respeito do seu conteúdo. O apóstolo Paulo disse que considerava o Reino dos Céus tão valioso que tudo mais era como refúgio para ele. A vida tem significado quando encontra um motivo maior do que ela mesma para lutar, divulgar e defender. E quando se encontra esse motivo, vale a pena entregar tudo por ele. É por isso que ao longo de tantos séculos, muitos aceitaram pagar com a vida o preço de seguir a Jesus. Consta que John Huss, condenado à morte na fogueira em 1415 por defender a pureza do Evangelho, enquanto ia sendo consumido pelas chamas, cantava hinos de louvor a Deus.
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0: de Pereira de Abreu Bastos, após escutar a pregação do amado pastor Wagner. Dois vazios e uma promessa. Jesus morreu, mas morto não ficou. Pois que passado o terceiro dia, como predito, ele ressuscitou, após trevas e dor veio a alegria. Vazio deixou o túmulo ficar. Também vazia já estava a cruz, como poderia a morte guardar ao Rei da Glória, ao Cristo Jesus? Ressuscitou, ele já ressuscitou. Cristo Jesus, o nosso Redentor, pois do pecado ele nos resgatou e uma promessa deixou o Senhor. Ele é fiel e ele a cumprirá, é que em breve Jesus voltará.
1: 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Quão amáveis são os teus tabernáculos, Senhor dos exércitos! A minha alma suspira e desfalece pelos átrios do Senhor. O meu coração e a minha carne exultam pelo Deus vivo. O pardal encontrou casa e a andorinha ninho para si, onde acolha os seus filhotes. Eu, os teus altares, Senhor dos exércitos, Rei meu e Deus meu. Bem-aventurados os que habitam em tua casa, louvam-te perpetuamente. Bem-aventurado o homem cuja força está em ti, em cujo coração se encontram os caminhos aplanados, o qual, passando pelo vale árido, faz dele um manancial de bênçãos o cobre a primeira chuva. Vão indo de força em força, cada um deles aparece diante de Deus em Sião. Senhor, Deus dos exércitos, escuta-me a oração, presta ouvidos, ó Deus de Jacó. Olha, ó Deus, escudo nosso, e contempla o rosto do teu ungido. Pois um dia nos teus átrios vale mais que mil. Prefiro estar à porta da casa do meu Deus a permanecer nas tendas da perversidade. Porque o Senhor Deus é sol e escudo, o Senhor da graça e glória. Nenhum bem sonega aos que andam retamente. Ó Senhor dos Exércitos, feliz o homem que em ti confia. Salmo 84. 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

0: 10, 17. Voltaremos em breve.
1: Numa noite clara de lua redonda como um queijo branco no prato do céu, do meio do mato uma voz ouvi que falava sempre: cri, cri, cri. Vestido de noite, perdido no escuro, parado num canto que não descobri, seu corpo comprido de inseto, elegante, confesso, não vi. Só ouvi seu canto na perdida sombra. Cri, cri, cri. Estava sozinho, sem algum amigo com quem conversasse, então decidi. Com o grilo alegre vou travar conversa. Ei, grilo, não temas que eu não sou de briga. Cresce no que eu disse. E o grilo no escuro respondeu na hora como se entendesse. Gri, gri, gri. Fiquei muito alegre. Ele me entendia e me respondia com satisfação. Pus-me a contar fatos que o deixaram quieto, prestando atenção. Uma vez, amigo, veio ao mundo um homem muito meigo e puro, perdoando a todos, libertando escravos, saciando pobres e curando enfermos. Homem tão bondoso como igual não vi. Cresce no que eu disse, respondeu o grilo como se entendesse. Cri, cri, cri. Pois o tal profeta, ele era profeta, como fosse humano, dedicado e amigo, recebeu dos homens o pior castigo que já conheci. Numa cruz pesada foi crucificado. Suas mãos sangraram, rasgadas, feridas. Sua fronte clara foi lavada em sangue. Padeceu torturas como nunca vi. Cresce no que eu disse? Respondeu-me o grilo como se entendesse. Cri, cri, cri. Mas um dia, num belo dia de domingo, esse homem puro que nenhum pecado no mundo provou, rompeu as cadeias da morte gelada e ressuscitou. Seu corpo na pedra do escuro sepulcro ninguém mais achou. O nome bendito do ser soberano da glória e da luz soa como um hino, às vezes humano, às vezes divino. O nome é Jesus. Esse doce amigo que sofreu assim, padeceu castigo e morte por mim. Para ser sincero, devo confessar, ele foi ferido para me salvar. Bem, já se faz tarde, vou dormir, amigo. Boa noite, grilo. Mas, ó, companheiro, tu creste de fato no que eu disse aqui? Respondeu-me o grilo como se entendesse. Cri, cri, cri, cri, cri. Quando eu desço, você sobe. Quando eu subo, você desce. Lá fora dança a gangorra desde que o dia amanhece. Desce, sobe, sobe, desce, num compasso sempre igual. No centro, um ponto de apoio prende a tábua horizontal. Há borrões de sol vermelho na loira manhã sem par, e a gangorra não descansa, sobe e desce sem parar. A gangorra é como a vida nos movimentos que tece. Quando eu desço, você sobe. Quando eu subo, você desce. Você que ficou no alto não deve de mim sorrir. Você terá que descer quando eu tiver que subir.
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Olá, aqui é o pastor Wagner Antônio de Araújo. O Salmo 20 é mais um dos salmos messiânicos, primeiramente dirigido ao rei de Israel daqueles tempos, o próprio Davi quem o escreveu, mas aplicava-se ao esperado enviado de Deus, o Messias, o ungido ou Cristo. Ele sim seria o grande e vitorioso rei. Há um versículo aplicável a cada um de nós neste dia, está no verso 7 deste Salmo. Uns confiam em carros, outros em cavalos. Nós, porém, nos gloriaremos em o nome do Senhor, nosso Deus. Um texto formidável que nos dá a verdadeira dimensão da vida. Confiar em carros ou em cavalos significava ter confiança em suas armas de guerra, em seu próprio exército, em sua própria capacidade de logística para enfrentar os inimigos ao redor do país. Cabe dizer que também somos assim muitas vezes. Confiamos no nosso porte físico avantajado, aptos para enfrentarmos as tempestades e as dificuldades. Confiamos numa carteira cheia de dinheiro, capaz de comprar o que quisermos. Confiamos nos amigos que temos ou nos contatos poderosos que poderão nos abrir portas comerciais, profissionais ou políticas. Enfim, confiamos num tempo hábil, uma vida longa que ainda temos pela frente. Contudo, toda essa confiança é vã. Ela não serve de nada e não pode garantir quaisquer vitórias. De que adianta um porte físico avantajado diante de um câncer ou de um derrame? De que vale uma carteira cheia de dinheiro e a falta do produto que se precisa? De que adianta grandes amigos que não mantêm a palavra ou contatos políticos que não honram os compromissos? Por fim, de que adianta confiar que há 30, 40 ou 50 anos pela frente, quando um mal súbito pode nos ceifar e levar à morte? O texto diz que muitos confiam em si mesmos, mas eles, os hebreus crentes, o rei submisso a Deus e nós cristãos, que adoram o verdadeiro e único Deus, só confiamos no nome do Senhor para superar as nossas dificuldades e suprir as nossas faltas. Faz-nos lembrar outro salmo que diz: se o Senhor não guardar a cidade, em vão vigiam as sentinelas. Salmo 127, verso 1. A vitória não está num bom equipamento de guerra, num bom cavalo, num bom carro. A vitória está em confiar-se no Senhor, crendo que Ele luta ao lado dos que nele confiam e que se encontram no centro da sua vontade. Nós somos imortais enquanto estivermos no centro da vontade de Deus e tivermos da parte dele uma missão a cumprir. Podem vir as lutas que vierem. Ele é a nossa garantia, a nossa proteção. Por isso, Jesus nos ensina a orar diuturnamente. Não nos deixes cair em tentação, mas livra-nos do mal, pois teu é o reino, o poder e a glória para sempre. Amém. Mateus capítulo 6, verso 13. Confiemos, pois, no nome do Senhor e sigamos vitoriosos.

0: De Maria Arlete Pereira de Abreu Bastos, Meditação. Desde criança fico embevecida, olhando a natureza que me cerca, sempre presente em toda a minha vida, e não olho por olhar, e estou desperta. E analiso cada pormenor, aqui um galho ou folha recortada, nos matizados campos cada flor, com as formas e cores, fico encantada. Tudo me leva mais perto de Deus. Sua diversidade e perfeição são qual colírio para os olhos meus, e o meu peito arde em gratidão. Tudo o que existe foi por Deus criado. Mar, terra, céus, espécies em profusão. Por fim, o homem foi por Deus formado para cuidar de toda a criação. Tudo era muito bom quando criado. Aí, o homem quis ser como Deus. Desobedeceu e entrou o pecado, e desde aí, pelos desmandos seus, o muito bom foi para sempre afetado. Trágico foi, trágico ainda é, se nas trevas ficarmos sem ter luz. Mas se em Jesus tivermos nossa fé, teremos paz com Deus por sua cruz. Arrependidos, há que o passo dar, crendo que o sacrifício de Jesus suficiente é para nos salvar e transportar das trevas para a luz.
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dias e nós podemos expressar todo o carinho, todo o amor que foi ministrado às nossas vidas pelo Senhor. A sua palavra diz que Ele tirou de nós o coração de pedra, nos deu um novo coração e colocou dentro de nós o Seu Espírito. E nós podemos, como irmãos, expressar todo o calor, abençoando a vida uns dos outros como uma grande família, a grande família de Deus.

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Eu os convido a abrir a palavra de Deus no Evangelho de Marcos, capítulo 10, a partir do verso 46, e peço aos irmãos para ficar de pé na leitura deste texto. Marcos, capítulo 10, de 46 até 52. Todos de pé, irmãos. E foram para Jericó. Quando ele saía de Jericó, juntamente com os discípulos e numerosa multidão, Bartimeu, cego, mendigo, filho de Timeu, estava sentado à beira do caminho. E ouvindo que era Jesus o Nazareno, pôs-se a clamar: Jesus, filho de Davi, tem compaixão de mim. E muitos o repreendiam para que se calasse. Mas ele cada vez gritava mais: Filho de Davi, tem misericórdia de mim. Parou Jesus e disse: Chamai-o. Chamaram então o cego, dizendo-lhe: Tem bom ânimo, levanta-te, ele te chama. Lançando de si a capa, levantou-se de um salto e foi ter com Jesus. Perguntou-lhe Jesus: Que queres que eu te faça? Respondeu o cego: Mestre, que eu torne a ver. Então Jesus lhe disse: Vai, a tua fé te salvou. E imediatamente tornou a ver e seguia Jesus estrada fora. Oremos. Bendito e soberano Pai, nosso Deus, nesta noite tão maravilhosa, quando já tivemos oportunidade de entoar cânticos para Ti, quando tivemos oportunidade de orar, interceder, clamar, adorar, queremos agora, Pai, te suplicar e implorar que também fales conosco pela palavra tua, pregada e anunciada no púlpito desta igreja, Igreja Batista Boas Novas de Osasco. Te damos graças, Senhor, porque desde já temos convicção de que ela há de falar ao nosso coração. Oramos agradecidos em nome de Jesus. Amém. Podem sentar, irmãos queridos. Mais uma vez, na carreira e vida de Jesus, nós o vemos trabalhando. Jesus não tinha tempo para parar, como muitos de nós aguardam a aposentadoria do Evangelho. Olá, irmão, como vai você? Tudo bem? Está trabalhando para o Senhor? Ah, não, agora eu estou de folga, agora eu tirei férias, agora eu estou aposentado. Em Jesus nós não vemos esta aposentadoria. Para Jesus, todo o tempo ainda era pouco para tanto que tinha que fazer. Jesus viveu 30 anos preparando-se e por 3 anos ministrou sua palavra, entregando-a para a conversão e transformação das pessoas. Pode-se dizer que cada ano de pregação de Jesus, houve 10 de preparação. Deus já preparou você. Deus já falou ao seu coração, já lhe deu experiências, já fez de você uma mulher valorosa, já fez de você um homem valoroso. Agora é hora de trabalhar. Trabalhar para o Senhor, dizia o presidente da América, Kennedy: não pergunte o que o meu país pode fazer por mim, mas diga o que eu posso fazer para o meu país. Assim também podemos parafrasear a frase de Kennedy e dizer: não pergunte o que Deus pode fazer por você, mas diga o que é que eu posso fazer para Deus, como gratidão, como retribuição, porque, como vimos até agora durante todo o culto, Cristo não teve medo da vergonha da cruz e o fez por você, por mim e por nós. Vamos nós também não ter vergonha dele e trabalhar.
E mais uma vez encontramos Jesus trabalhando. E qual era o trabalho do Senhor? Pregar, anunciar, proclamar, dizer, curar, levantar, alegrar, consolar, ressuscitar. O trabalho de um homem de Deus, o trabalho de uma mulher de Deus, sempre é construtivo. Não existe trabalho para destruir, é sempre para construir. Por isso, aonde o evangelho é pregado, as coisas mudam. Bairros inteiros, onde traficantes, onde criminosos estavam dominando, quando o evangelho entra e converte os corações, aquele lugar é transformado pela graça e pelo poder de Deus. Porque o coração do homem é o terreno, e aonde cai a semente da palavra de Deus e nasce uma linda e maravilhosa planta, cresce e o reino de Deus se expande. E onde encontramos Jesus? Encontramo-lo indo para Jericó. Foi até esta cidade, e quando estava saindo da cidade, juntamente com os seus discípulos e numerosa multidão, cabe dizer aqui que onde Jesus estava, os seus discípulos estavam juntos. Aonde Jesus caminhava, lá estavam aqueles que eram os seus seguidores. Que tristeza ver que muitas pessoas nos dias de hoje se dizem seguidoras de Jesus, mas não andam com ele. Aonde Jesus está, irmão, é ali que Deus quer que você esteja. Não é longe de Jesus. Não é em lugares aonde Jesus não iria. Não é fazendo coisas que Jesus não faria. Mas é andar com Jesus todos os dias, no trabalho, na escola, na igreja, em todo canto, andar com Jesus. É lá que Deus me quer e quer a você também. Jesus estava saindo com os seus discípulos e diz a Bíblia, não apenas com os discípulos, mas com numerosa multidão. As multidões estão correndo por toda parte para procurar alguém que lhes dê esperança. As pessoas estão pagando por esperança. Elas pagam para ouvir alguém dizer, vá em frente, faça, você vai vencer. E não raras vezes ouvem as pessoas erradas, porque são pessoas que primeiro não amam, segundo não têm base no que dizem, apenas dizem e repetem frases, chavões que todo mundo diz. Jesus não, Jesus tinha palavras em que os seus ouvintes diziam, nunca ouvimos alguém falar como este homem fala, porque ele fala com autoridade. Jesus fala com autoridade. Jesus não sugere, Jesus não dá uma sugestão, Jesus, ele fala com a autoridade de quem criou todas as coisas, de quem fez todas as coisas. É algo maravilhoso quando se para pensar na grandiosa criação de Deus. Nós estamos vendo agora, estamos entrando no período do verão, no hemisfério sul, e aqui o sol muda de posição, e aqui no templo, por exemplo, quando é de manhã, nós temos luz de fora, o próprio sol brilha aqui dentro, mas quando chega em determinados meses do inverno, o sol não faz a menor diferença aqui dentro, e todos os anos é a mesma coisa. O sol sabe exatamente por onde vai, e na verdade não é ele que vai, é a terra que gira, e ela gira no ponto certo. Quem é que segura o planeta em volta do sol a girar do mesmo jeito o tempo todo? Quem é que segura a lua a estar ali girando em volta da terra? Quem é que segura todo este sistema solar, todas essas estrelas? Agora descobriram um lugar onde nascem as estrelas, e não é em um canal de televisão, não é em Hollywood. Descobriram uma galáxia que está cheia de novas estrelas, mas ali Deus está também. Jesus estava saindo com grande multidão,
E diz a Bíblia que havia um mendigo na beira do caminho. Estava tudo tão bom, discípulos ao lado de Jesus, as pessoas, a grande multidão seguindo a ele. Quem é que vai parar para olhar para um mendigo? Quem é que vai parar para olhar para um cego? Deixa ele para lá. Quem é aqui que se preocupa em ir para um asilo para visitar alguém? Quem aqui se preocupa em ir para um orfanato visitar alguém? Quando não temos um parente internado, quem é que se preocupa em ir ao hospital ver um moribundo? Ora, tem um cego, tem um mendigo na beira do caminho, tira ele daí. Está aí apenas para atrapalhar, como diria o poeta brasileiro. E agora, José? Você apenas complicou o trânsito com a sua morte, mas nada, ninguém vai lembrar de você amanhã. Lá estava um homem que, à luz do mundo, dos governantes, eles sequer existem. Não tem conta corrente, não tem salário fixo, não tem vida formal, eles fazem parte da economia informal, eles são inexistentes, não precisam de nada, saneamento, absolutamente nada. Lá estava uma pessoa considerada assim, desprezível, o mendigo. Lembro-me quantas vezes esta igreja saiu pelas ruas de Osasco, com seus carros lotados, cheios de lanches e cheios de suco ou chocolates quentes, levando-os para os mendigos na rua. E eles, quando nos viam chegar, ou era a polícia, ou era alguém que estava exigindo que eles se convertessem a alguma coisa. Lembro-me bem de um desses mendigos. Ele era presidiário, tinha saído da prisão, estava lá no centro de Osasco. E quando nós chegamos, ele foi grosseiro conosco. Ele estava se defendendo. Ele pensou que nós fôssemos lá ou dar alguma coisa e obrigando-o a algo, ou tirar dele alguma coisa. Mas quando ele viu que nós fomos cantar, nós fomos falar de Cristo, fomos dar a mensagem e dar um café, um chocolate e um lanche, o coração dele se abrandou e ele abriu o coração. Ele disse: eu sou presidiário, ex-presidiário, estou incondicional, mas não tenho dinheiro para ir para minha terra, no interior de São Paulo. E nós olhamos uns para os outros naquele dia, como que a perguntaram: o que vamos fazer? Vamos deixá-lo aí? Então nós nos consultamos nos olhares e dissemos: rapaz, amanhã por estas horas esteja pronto, porque nós vamos levar você à rodoviária para você ir embora. Aí ele disse: vocês estão me tirando? Estão gozando de mim? Não, nós estamos falando a verdade. Ele disse: eu vou me preparar, mas não acredito que vocês venham. Pois chegou naquele horário, ele estava no lugar e nós passamos com o carro ali. Ele disse: eu não acredito que vocês estão fazendo isso. Pois pode acreditar, nós aqui estamos, e não é porque somos bons, é porque Jesus Cristo mudou o nosso viver, e nós estamos aqui para dizer a você que Jesus Cristo ama você, que Jesus Cristo se importa com você, que Jesus Cristo também dá atenção a você, e foi Ele quem nos colocou no seu caminho. E nós mandamos esse rapaz para o interior de São Paulo viver com a família dele. Lá estava o mendigo no texto bíblico, à beira do caminho. A beira do caminho significa tantas coisas. Ali, naquele caso, significa na beira da estrada, na calçada. O poeta brasileiro diz: estou aqui sentado à beira do caminho, e faz o seu choramingo na sua poesia. Mas muitas vezes quem está sentado na beira do caminho sou eu ou é você. Porque muitas vezes, irmãos, ninguém olha para o nosso coração e sabe o que é que estamos passando lá dentro. Diziam os negros americanos, crentes: o meu sofrer e o meu labutar, só o Senhor sabe. O meu sofrer e o meu labutar, glória e aleluia. Deus sabe a dor do seu coração.
Deus sabe os pedidos que tem colocado sobre o seu altar dia após dia, noite após noite, os sonhos que você sonhou e que ainda espera e que ainda aguarda e que muitas vezes diz: Senhor, estou cansado, não aguento mais esperar. Quando que a palavra de Deus, como que a dizer: espera só mais um pouquinho. Aquele mendigo estava sentado à beira do caminho. Só que ele não era apenas mendigo, ele era também cego. Não podemos dizer que somos cegos, porque desde o dia em que entregamos a nossa vida a Jesus Cristo, os nossos olhos se abriram e nós pudemos ver grandes coisas. A primeira é que somos pecadores. Quando eu era romanista, eu acreditava que havia homens e havia mulheres nesse mundo que não eram pecadoras. Eram santas, pessoas impecáveis, pessoas que nunca erraram em suas vidas, pessoas que, por terem sido assim, poderiam fazer alguma coisa por mim. Quando eu me converti a Jesus Cristo, os meus olhos se abriram e eu percebi que, por melhores que tenham sido estas pessoas, elas também foram pecadoras, pois a Bíblia diz em Romanos capítulo 3, versículo 23: todos pecaram, e sobre todos permanece a ira de Deus, e estão separados da glória de Deus. Não há um ser humano, exceção feita daquele que não é apenas ser humano, mas é o Deus homem, Jesus Cristo, o maravilhoso conselheiro, o príncipe da paz, ele que é Deus homem, com exceção dele, todos os outros são pecadores. E quando nós aceitamos a Cristo como Salvador, nós entregamos o nosso coração a ele, e ele transforma a nossa vida. Jesus, ao passar, estava passando, e o mendigo quis saber o que era aquilo. E ouvindo que era Jesus, estou no verso 47. E ouvindo que era Jesus o Nazareno, pôs-se a clamar: Jesus, filho de Davi, tem compaixão de mim. Olha o que ele pedia. Ele não pedia bens, ele não pedia bênçãos, ele não pedia objetos, ele não pedia patrimônio, ele não pedia desenrosco, ele pedia compaixão. E sabe o que é compaixão, irmãos? É alguém sentir a nossa dor, é alguém sentir a nossa miséria, é alguém sentir as nossas dificuldades, é alguém se colocar em nosso lugar, pelo menos por algum tempo. Isso é compaixão. Quem tem compaixão exerce o bem. Quem não tem compaixão não exerce, porque é incapaz de colocar-se no lugar do outro. A compaixão faz-nos entender a dor do outro. A compaixão faz-nos entender a miséria do outro. A compaixão faz-nos entender os motivos do outro. E este mendigo, que era cego na beira do caminho, à semelhança de um pecador inconverso, que ainda não entregou sua vida para Jesus, à semelhança dele com estas pessoas, esse mendigo que estava cego, que não enxergava, ele gritava lá na beira do caminho: Jesus, filho de Davi, tem misericórdia de mim. E verso 48: muitos o repreendiam para que se calasse, mas ele cada vez gritava mais: Jesus, filho de Davi, tem compaixão de mim. As pessoas mandavam esse cego calar a boca. Cala a boca, cego, cala a boca, mendigo, para de gritar o nome de Jesus, para de fazer essa arruaça, para de fazer essa estrepolia, fica quieto, Jesus está passando. Se você for para a balada, as pessoas tirarão o chapéu para você. Se você usar droga,
As pessoas não gostarão, mas dirão: é, o nosso mundo está assim mesmo. Se você for indecente e imoral e fornicário, as pessoas dirão: ah, isso aí são suas necessidades pessoais. Se você virar criminoso, ainda as pessoas vão dizer: não, mas aquele lá é cabra macho. Mas se você for para a igreja ouvir a palavra de Deus, ah, agora estragou, agora não deu certo. Meu filho, dizia uma mãe para mim, dizia para mim, que ela disse ao filho: eu prefiro você morto do que crente. Eu prefiro que você seja traficante do que ser essas pessoas feias, horrorosas, quadradas, ignorantes, que são crentes. O mundo é assim. Se você clama qualquer besteira, o mundo tira o chapéu. O mundo ainda aprova, o mundo ainda gosta. As pessoas param no domingo para ver pessoas fazendo bobagens nos programas de televisão e aplaudem essas pessoas. Maravilha! Olha um gay aqui, olha um homossexual ali, olha um bandido ali, olha um traficante aqui, olha, e vão mostrando coisas diferentes, e as pessoas dizem: ah, o nosso mundo é assim, nós devemos viver com a diversidade. Mas ai daquele que foi para a igreja, ele é morto pela opinião pública, ele é escrachado, é arrancado das grades da televisão. Por quê? Porque ele é crente. Ou então ele volta atrás, volta atrás e recebe a bênção do povo, né? Volta a fazer as suas novelas ou fazer os seus humorismos, e todo mundo tira o chapéu para ele, menos uma pessoa: Jesus. Este mendigo continuou clamando: Jesus, filho de Davi, tem compaixão de mim. As pessoas diziam: cala a boca, e ele gritava mais. Já percebeu que cada vez que você quer consagrar a sua vida, sempre tem um tropeço? Sempre tem alguma coisa para complicar este seu desejo ou esta sua vontade? Sempre tem alguém para jogar areia? Sempre tem alguém para pagar para você não ter compromisso com Deus? Ou alguém para dizer assim: ah, isso não vai acontecer, para de bobagem, para de buscar a Deus, isso aí não dá em nada, isso aí não dá certo, vamos fazer outra coisa. Sempre será assim, porque a Bíblia diz que o tentador está sempre a nos tentar para nos desviar do propósito. Por isso Deus, quando falava com Josué, disse assim: não te desvies nem para a direita, nem para a esquerda. Alguém vai falar no teu ouvido de um lado: pare de seguir a Jesus. E alguém do outro lado vai falar: para de ser fanático. E você terá a responsabilidade de continuar clamando, buscando. Ou, quando temos um problema, ou um desejo, ou um sonho, alguém chega para nós e diz: para de orar por isso, isso não vai dar em nada, isso não vai acontecer. Para com isso, você já encheu com essa oração sua aí, viu? Para de falar isso. Para de buscar, para de sonhar, você está patinando na maionese. Para com isso. Não pare. Não pare. Porque a palavra de Deus fala: aquele que perseverar será salvo. A perseverança faz com que atinjamos. Sabe por quê? Esse mendigo não calou a boca. Ele continuou: Jesus, filho de Davi, tem misericórdia de mim. Jesus, filho de Davi, tem misericórdia de mim. Até que chegou o verso 49. Quer dizer, o verso... nós chegamos no verso 49. Ele não chegou. Ele estava vivendo a história. Parou Jesus, ele foi capaz de parar Jesus, parou o caminho de Jesus, parou o curso de Jesus, parou o caminhar de Jesus. Irmão, se você clamar com confiança, suplicando, implorando, você é capaz de fazer com que Jesus dê atenção ao seu clamor.
que Jesus pare para te ouvir, porque o que Jesus quer é saber se você realmente quer de verdade alguma coisa. Porque tem aquele querer não querendo, como diria o Chaves, né? Foi sem querer querendo. Alguém já viu aqui o Chaves alguma vez na vida? Quantos já viram o Chaves aqui uma vez na vida? Agora eu pergunto, quantos gostam de ver o Chaves, hein? Ninguém? Tem um aqui, ó. Ah, agora apareceram, né? Muito bem. Você é capaz de parar o caminhar de Jesus para ele escutar você? Porque Jesus estava caminhando e parou. E o que foi que Jesus disse no verso 49? O que, que foi que Jesus falou? Chamai-o! E então chamaram o cego, dizendo-lhe: tem bom ânimo, levanta-te, ele te chama. Irmão, você tanto clamou, você tanto pediu, você tanto suplicou, você tanto implorou, chegou a hora de falar com Jesus. Chegou a hora em que ele parou e falou assim: agora nós vamos conversar sobre o problema que você tem colocado para mim em todo o tempo. O seu emprego, a sua saúde, a sua família, seu trabalho, o seu sonho, o seu casamento, o seu namoro, a sua viagem, a sua roupa, o seu carro, a sua igreja, o seu dinheiro. Chegou a hora, meu filho, vamos conversar. Nós não sabemos quando é este momento em que Jesus para tudo e fala: agora nós vamos tratar do seu assunto. Chegou a sua vez. Conta-se que há mais ou menos uns 30 anos atrás, estavam precisando de uma pessoa nos Correios que entendesse do código Morse, aquele código que as pessoas usam para pedir socorro e tal, e para conversar também. É uma linguagem que não se usa comumente mais, mas é uma linguagem primitiva, eletronicamente falando, mas uma linguagem que funciona bem. SOSUD, SOSUD. Então, pedir socorro. Então, precisavam de uma pessoa que cuidasse de código Morse. Então, apareceram umas 30 pessoas lá naquela sala de recepção, sentaram, chegou a escriturária, a recepcionista, e falou assim: olha, meus senhores, os senhores fiquem aqui, está tocando uma música, e logo logo a gente chama os senhores para se apresentar na sala, ok, ok. E eles começaram a bater papo, conversa, tal, etc e tal, e a música tocando, conversa, tal, tal. E de repente, enquanto estão conversando, eles veem um rapaz que entra ali na porta, e chega a recepcionista e fala: olha, os senhores podem ir embora. Ué, mas por que podemos ir embora? Ela disse: porque enquanto vocês estavam conversando, no meio da música nós demos a mensagem em código Morse, dizendo: o primeiro que ouvir esta mensagem é o nosso contratado, pode entrar pela porta. E ele ouviu e já está lá dentro. Vocês não ouviram? Passar bem. Deus muitas vezes já parou para falar conosco e nós não prestávamos atenção. Deus fala conosco de maneiras surpreendentes, maravilhosas, gloriosas. Não importa o que passou, importa agora, se você, à semelhança desse mendigo, começar a clamar e dizer: Jesus, filho de Davi, tem misericórdia de mim. Vai chegar o momento em que Jesus para e diz: vamos conversar. É agora. Por isso que nós dizemos assim: nesta

com Deus. Na verdade é o inverso. Foi Deus que marcou o encontro conosco. Mas não rima direito. Mas é a verdade. Deus

Dorine, o desejo de dobrarem os joelhos e dizer: Senhor, nós estamos segurando o nosso filho aqui e o Senhor está querendo levá-lo. Se é isso que o Senhor deseja, Senhor, eis o nosso filho aqui, leva-o para a tua glória, porque nós não suportamos mais, está nas tuas mãos. E aí ele disse para Dorine: Dorine, vamos tomar uma água, vamos sair um pouquinho aqui, vamos deixar nas mãos de Deus. E eles sentiram paz no coração. Até então não tinham tido esta paz que estavam gozando naquele momento. Quando então eles saíram e ao regressarem tiveram uma surpresa maravilhosa. O menino morreu? Não, o menino se recuperou. O menino cresceu. O menino hoje é um homem feito. Eles entregaram para Deus, porque naquele momento Deus tratou com eles. Irmão, não pare de clamar, porque em determinado momento Deus há de tratar com você. Jesus disse: chamai-o. E foram chamar esse mendigo e disseram para ele: tenha bom ânimo, o mestre te chama. Versículo 50 nos indica que antes de ir até Jesus ele fez uma coisa. Qual foi a coisa que ele fez? Verso 50, irmãos, qual foi a coisa que ele fez? Hã? Lançou de si a capa, ou vamos dizer num português mais moderno, tirou o casaco e largou ali, porque era muito pesado. Jesus não tinha muito tempo para aguardá-lo chegar, as pessoas estavam quase que empurrando ele para chegar até Jesus, e aquele casaco ia fazer ele cair. Aquele casaco, além de pesado, ia fazer ele cair. Bom, casaco você compra em qualquer esquina, né? Hoje. Mas aquele casaco era a roupa de uma pessoa, porque a pessoa podia ser mendigo, mas ela tinha direito a um casacão daquele que servia de coberta para dormir de noite, servia de roupa, servia de travesseiro, servia de tudo. Era uma roupa multiuso. Aquela roupa era a roupa de uma vida. Ele podia ser mendigo, mas direito àquilo ali ele tinha. Não que todo mundo dava, não, mas era natural uma pessoa ter aquilo. E para se encontrar com Jesus, ele largou aquilo que era tão precioso na sua vida. E foi. Sabe por que você não tem um belíssimo encontro com Deus, mesmo tentando dia após dia? Porque você quer ir até Jesus levando uma capa pesada nas suas costas. Que capa é esta? A capa que o prende à sua velha vida. A capa que o prende aos seus pecados, a capa que o prende aos seus vícios, a capa que o prende à sua religiosidade não baseada na palavra de Deus, às suas tradições, a capa que o prende ao medo. Eu quero Jesus, mas também quero o mundo. Eu quero Jesus, mas também quero etc. Eu quero Jesus, mas não quero abandonar isto ou aquilo. Para eu querer Jesus, para eu ter um encontro legítimo e verdadeiro com Deus, eu devo largar a minha capa, porque caso contrário, eu cairei no caminho, porque tropeçarei na capa. Ou Jesus, ou a capa. Ou Jesus, ou a sua velha vida. Ou Jesus, ou o seu futuro que não é promissor. Ou Jesus, ou continuar do jeito que está. Dizia Fernando Pessoa, aquele grande poeta português: se queres ousar, ousa. Se você quer Jesus, larga o resto, renuncia. Aquele que amar mais ao seu pai, mais a sua mãe, mais ao seu filho, mais a sua filha, e aqui podemos aumentar e não estar
usurpando o texto, daquele que amar mais a sua sogra, ao seu sogro, a sua namorada, ao seu namorado, a sua empresa.

precisa, ao seu sítio, o seu carro, a sua história, aquele que amar mais o seu tempo, a sua agenda, mais do que a mim, não é digno de mim. E esse encontro que Bartimeu teve com o Senhor, você nunca vai ter. Nunca! Porque Deus não se compra com dinheiro. Deus não se compra com atos religiosos. Deus não se compra com rosto bonito. Deus não se compra com música. Deus não se compra. A Bíblia diz que Deus falou: buscar-me-eis e me encontrareis quando me buscardes de todo o coração. Aquele cego largou a capa e foi até Jesus. E chegando até Jesus, verso 51, Jesus lhe pergunta: que queres que eu te faça? Que queres que eu te faça? E o Senhor, na sua palavra, pergunta a mim, a você e a todos nós: que queres que eu te faça? Precisamos saber o que queremos. Nós temos que ter objetividade no que queremos. Eu quero ser piloto de avião, piloto de Fórmula 1, pedreiro, professor de ginástica, pintor de quadros e também presidente da república. Meu amigo, você tem que ter umas 40 vidas aí para você fazer tudo isso aí. Sabe, espingarda de chumbo é assim: você atira e sai chumbo para todo lado, não pega em nada, só machuca e estraga, mas esparrama de sal também. Agora, 38 não. Você mira, pá. Ele tem um rumo. Tem gente que dá tiro de espingarda de chumbo. Deus, abençoa a minha vida. Abençoa a minha vida. O que que você quer da sua vida? Qualquer coisa basta, qualquer coisa serve. Deus, abençoa a minha vida. Ele não tem rumo na sua vida. Ele não tem sonho na sua vida. Ele não tem objetivo na sua vida. Ele não tem plano na sua vida. Ele é um ser levado pelo vento. Ele vai ao mover das ondas. Diria Tiago na sua epístola: não julgue o tal que encontrará de Deus alguma coisa. Jesus perguntou: o que você quer que eu faça? O cego poderia dizer tanta coisa. Ele poderia dizer: ah, eu quero um camelo último tipo, modelo master. Ou ele poderia dizer: eu quero uma mansão com um grande harém na cidade de Bagdá. Lá ainda não tinha guerra. Ou ele poderia dizer: eu quero ser um grande governador. Poderia dizer tanta coisa. É como se ele tivesse achado o gênio da lâmpada. O seu único desejo. Qual é o seu desejo? Jesus pergunta: o que você quer que eu te faça? Ter camelo? O que, que ia adiantar? Ele não enxergava para poder dirigir o camelo? Ter uma grande casa com piscina, com tantas coisas, o que, que adiantava? Ser governador, o que, que adiantava? Para ele, o mais importante e o mais valioso, o que era mais necessário, o que era mais urgente, era poder enxergar. Porque quando se enxerga, se tem tudo. Quando se enxerga, se vai ao longe. Quando se enxerga, se consegue ver o que há perto, o que há mais ou menos longe, o que há bem distante. Então, ele não teve dúvidas. Ele disse a Jesus: eu quero ver. O pecador perdido precisa da sua primeira bênção. Ele precisa ver. Ver a sua própria vida como Deus a vê. Você pode achar-se bonzinho, você pode achar-se uma pessoa justa, mas quando Deus olha para você, Deus vê um miserável pecador perdido. E quando Deus te dá a visão, você olha para si e não encontra nada de bom em você. Eu quero ver o meu futuro.
pois o meu futuro é tenebroso se eu não tiver Cristo como meu Salvador, verdadeiro, pessoal. Pois a Bíblia diz que há um inferno esperando pelos pecadores que não se convertem, e de lá nunca mais se sai, onde há choro e ranger de dentes, onde o seu bicho não morre, onde o fogo nunca se apaga. Visão para olhar para a cruz. Tanto cantamos sobre a cruz nesta noite, dizendo que Cristo não teve vergonha da cruz, porque quando eu tenho a visão de Deus, eu sou capaz de enxergar que Cristo morreu na cruz e morreu por mim, para perdoar os meus pecados e para me levar para o céu. Visão para saber que Jesus está de braços abertos, dizendo: vinde a mim, todos vós que estáis cansados e oprimidos e sobrecarregados, e eu vos aliviarei. Quando eu tenho a visão de Deus, eu entrego a minha vida para Cristo. E esta é a primeira bênção que você precisa. Não adianta vir à igreja aqui pedir bênção material. Não adianta você vir aqui pedir um carro novo. Não adianta você vir aqui pedir a cura da enfermidade. Não adianta você vir aqui pedir por um prêmio, por uma viagem ou por um amor. Você está pedindo a coisa errada. Primeiro peça perdão dos seus pecados e a sua salvação. Esta é a bênção principal e necessária. E então, enxergando, salvo, lavado pelo sangue de Jesus, você terá condições de fazer um plano na sua vida à luz da graça de Deus, e então apresentar para Deus a sua necessidade. O cego disse: eu quero ver. Disse o verso 52: então Jesus lhe disse: vai, a tua fé te curou. É isso que está escrito aí? Sua Bíblia está escrito isso? Vai, a tua fé te curou. Não é isso não? Mas o resto do versículo diz: e imediatamente tornou a ver e seguia Jesus estrada fora. Se você for salvo, como Jesus disse aqui, vai, a tua fé te salvou, as outras coisas te serão acrescentadas. Ele queria ver, mas Jesus queria salvá-lo. Então primeiro Jesus o salvou, e então, por consequência da bênção da salvação, ele teve fé o bastante para ter a visão de volta. Irmão amado e querido, Jesus deseja e tenciona salvar você, e posteriormente a sua salvação, se você tiver fé, pois disse Jesus: a tua fé, se você tiver confiança, convicção, esperança, então você há de atingir e alcançar o sonho que colocou no seu coração, se este sonho for plausível, não fizer mal para os outros e glorificar ao nome de Deus. Nesta noite, Bartimeu é uma lição para mim e é uma lição para você. Para aquele que não é crente, Bartimeu é um modelo. Porque hoje, Jesus também está chamando você. Diz a Bíblia: se hoje ouvires a sua voz, não endureçais os vossos corações. Hoje você está escutando a voz de Deus. Ele o chama para salvá-lo, para remi-lo, para lavá-lo, para limpá-lo, para dar vida nova. E há um dia que a sua vida nova começa, e esse dia é hoje, quando você não o nega e você o recebe como seu Salvador. A você que ainda não é crente, hoje é o tempo aceitável, hoje é o dia da sua salvação. Você que é crente desviado e acha que está tudo bem, não,
Eu vou conhecer Jesus quando ele arrebatarmos. A pergunta não é essa. Será que ele vai conhecer você? Será que ele não vai perguntar: amigo, para que viestes? Amigo, o que fazes aqui? E ele dizer para você: na verdade, eu nunca te conheci. Não é que você perdeu, é que você nunca teve. Hoje você, pecador, inconverso, é convidado a entregar a sua vida para Cristo. E você que já é salvo, é convidado a ter fé, propósito e objetivo na sua vida, e não esmorecer, e não parar, clamar e suplicar e receber, porque o teu dia está chegando. Aquela vitória é para aqueles que continuam clamando, e clamam, e clamam, e clamam, e então o Senhor intervém na sua vida. A Bíblia diz que Ele é o Deus que intervém. Eu quero orar por você, por mim, mas também por você. Primeiro, por você que não é crente, ou é crente desviado, para que você entregue a sua vida para Jesus nesta noite. Um dia eu fiz isto. Estava sentado aí onde você está, e alguém estava tentando desviar a minha atenção. Mas então eu ouvi a voz de Deus e aceitei Jesus Cristo no meu coração como meu Salvador. Você gostaria de fazer isso essa noite? Eu quero orar por você.

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A plenitude da graça. Pois todos nós recebemos da sua plenitude e graça sobre graça. João capítulo 1, verso 16. Graça, que maravilhosa graça! Assim cantamos com alegre entusiasmo um dos hinos mais preciosos dos hinários cristãos. E o autor define de maneira contundente a graça de Jesus. Diz ele que a graça de Jesus é imensurável, isto é, não pode ser medida. Ela é tão grande que é suficiente para mim. Aliás, foi o que o Senhor disse a Paulo em 2 Coríntios 12:9: a minha graça te basta. A graça de Jesus é maior que o meu pecado, pois é a revelação do grande amor do Pai. A graça de Jesus nos traz vida eterna, liberdade e condição para vivermos bem perto de Deus. Mas afinal, o que é graça? É favor imerecido, é bênção gratuita. A graça é o selo da nova aliança de Deus com o homem. Graça é auxílio divino para vivermos segundo a vontade de Deus. Ao início de mais um ano, sem saber o que nos espera ou nos sobrevirá, contamos com essa maravilhosa graça que nos traz a plenitude de Deus. Sejam quais forem as dificuldades, tribulações, angústias, espinhos, o Senhor diz a nós o que disse a Paulo: a minha graça te basta. Orlando Boyer conta, em seu comentário do Evangelho de João, de certa velhinha que recebia largamente da plenitude da graça do Senhor, e ela testemunhou: sei que em mim não cabe muito, mas glória a Deus, posso transbordar muito. Que como essa senhora estejamos durante todo este ano transbordando a graça de Deus para abençoar pessoas ao nosso redor. 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

0: De Maria Arlete Pereira de Abreu Bastos, meditação sobre o Natal. Que é para si o Natal? É apenas reunião de família, gente amiga, e porque é tradição de presentes e comida? Por muito rico que seja, se é só isto o seu Natal, se só com símbolos festeja, pobre será seu Natal. De Jesus é o Natal, celebra o seu nascimento. Ele é o presente real, com ele festeja o evento. Ele não veio com riqueza, veio para nos salvar, optou pela pobreza para exemplo nos dar. Manjedoura, humilde leito, em um humilde curral, bem simples foi com efeito esse primeiro Natal. Assim que neste Natal seu coração possa ser como o humilde curral aonde ele venha a nascer. Abra, pois, seu coração. Nele Jesus quer habitar. Assim haverá razão para o Natal celebrar. Eu já lhe abri o meu. Meu coração já tem luz, pois nele um dia nasceu o meu Salvador Jesus. Ali estava a luz verdadeira que alumia a todo homem que vem ao mundo. A todos quantos o receberam, deu-lhes o poder de serem feitos filhos de Deus aos que creem no seu nome. Evangelho de João 1:9-12.
1: 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Não te indignes por causa dos malfeitores, nem tenhas inveja dos que praticam a iniquidade, pois eles dentro em breve definharão como a relva e murcharão como a erva verde. Confia no Senhor e faze o bem. Habita na terra e alimenta-te da verdade. Agrada-te do Senhor e Ele satisfará os desejos do teu coração. Entrega o teu caminho ao Senhor, confia nele e o mais Ele fará. Fará sobressair a tua justiça como a luz e o teu direito como o sol ao meio-dia. Descansa no Senhor e espera nele. Não te irrites por causa do homem que prospera em seu caminho, por causa do que leva a cabo os seus maus desígnios. Deixa a ira, abandona o furor. Não te impacientes, certamente isso acabará mal, porque os malfeitores serão exterminados, mas os que esperam no Senhor possuirão a terra. Mais um pouco de tempo e já não existirá o ímpio. Procurarás o seu lugar e não o acharás. Mas os mansos herdarão a terra e se deleitarão na abundância de paz. Trama o ímpio contra o justo e contra ele ringe os dentes. Rir-se-á dele o Senhor, pois vê estar se aproximando o seu dia. Os ímpios arrancam da espada e distendem o arco para abater o pobre e necessitado, para matar os que trilham o reto caminho. A sua espada, porém, lhes traspassará o próprio coração, e os seus arcos serão espedaçados. Mais vale o pouco do justo que a abundância de muitos ímpios, pois os braços dos ímpios serão quebrados, mas os justos o Senhor os sustém. O Senhor conhece os dias dos íntegros, a herança deles permanecerá para sempre. Não serão envergonhados nos dias do mal e nos dias da fome se fartarão. Os ímpios, no entanto, perecerão, e os inimigos do Senhor serão como o viço das pastagens, serão aniquilados e se desfarão em fumaça. O ímpio pede emprestado e não paga, o justo, porém, se compadece e dá. Aqueles a quem o Senhor abençoa possuirão a terra, e serão exterminados aqueles a quem amaldiçoa. O Senhor firma os passos do homem bom, e no seu caminho se compraz. Se cair, não ficará prostrado, porque o Senhor o segura pela mão. Fui moço e já agora sou velho, porém jamais vi o justo desamparado, nem a sua descendência a mendigar o pão. É sempre compassivo e empresta, e a sua descendência será uma bênção. Aparta-te do mal e faze o bem, e será perpétua a tua morada. Pois o Senhor ama a justiça e não desampara os seus santos. Serão preservados para sempre, mas a descendência dos ímpios será exterminada. Os justos herdarão a terra e nela habitarão para sempre. A boca do justo profere a sabedoria, e a sua língua fala o que é justo. No coração tem ele a lei do seu Deus, os seus passos não vacilarão. O perverso espreita o justo e procura tirar-lhe a vida, mas o Senhor não o deixará nas suas mãos, nem o condenará quando for julgado. Espera no Senhor, segue o seu caminho, e ele te exaltará para possuíres a terra. Presenciarás isso quando os ímpios forem exterminados. Vi um ímpio prepotente a expandir-se qual cedro do Líbano. Passei e eis que desaparecera. Procurei-o e já não foi encontrado. Observa o homem íntegro e atenta no que é reto, porquanto o homem de paz terá posteridade. Quanto aos transgressores, serão a uma destruídos. A descendência dos ímpios será exterminada. Vem do Senhor a salvação dos justos. Ele é a sua fortaleza no dia da tribulação. O Senhor os ajuda e os livra, livra-os dos ímpios e os salva, porque nele buscam refúgio. Salmo número 37. 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

Não há mais bela música que o ruído da maçaneta da porta quando meu filho volta para casa. Volta da rua, da vasta noite, da madrugada de estranhas vozes, e o ruído da maçaneta, o gemer do trinco, o bater da porta que novamente se fecha, o tilintar inconfundível do molho de chaves, são um doce acalanto, uma suave cantiga de ninar. Só assim fecho os olhos, posso afinal dormir e descansar. Oh, a longa espera, negra ausência, as histórias de acidentes e assaltos que só à noite como ninguém sabe contar. Oh, os presságios e os pesadelos, o eco dos passos nas calçadas, a voz dos bêbados na rua e o longo apito do guarda medindo a madrugada e os cães uivando na distância e o grito lancinante da ambulância e o coração descompassado a pressentir e a martelar na arritmia do relógio do meu quarto, esquadrinhando a noite e seus mistérios. Nisso, na sala que se cala, estala a gargalhada jovem da maçaneta que canta a festiva cantiga do retorno. E a sua voz engole a noite imensa com todos os ruídos secundários. Oh, os símbolos do trinco e os clarins da porta que se escancara e os guizos das muitas chaves que se abraçam e o festival dos passos que ganham a escada. Nem as vozes da orquestra e o tilintar de copos e a mansa canção da chuva no telhado podem sequer se comparar ao som da maçaneta que sorri quando meu filho volta. Que ele retorne sempre são e salvo, marinheiro depois da tempestade a sorrir e a cantar, e que na porta a maçaneta cante a festiva canção do seu retorno, que soa para mim como suave cantiga de ninar. Só assim meu coração se aquieta. Posso afinal dormir e descansar.

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Olá, bom dia a todos que nos ouvem esta manhã. Espero que estejam a ter uma manhã agradável. Iremos dar início ao nosso programa Rocha Eterna, intitulado Deus Pode Salvar Qualquer Um, mas qualquer um mesmo. Mas iremos começar com uma música, espero que gostem, dos Third Day.

0: compensate.
1: Deus pode salvar qualquer um. A leitura de hoje é em 1 Timóteo 2, 1 a 8. Exorto, pois, antes que tudo, que se façam súplicas, orações, intercessões e ações de graça por todos os homens, pelos reis e por todos os que exercem autoridade, para que tenhamos uma vida tranquila e sossegada em toda a piedade e honestidade. Pois isto é bom e agradável diante de Deus, nosso Salvador, o qual deseja que todos os homens sejam salvos e cheguem ao pleno conhecimento da verdade. Porque há um só Deus e um só mediador. Hoje, tal como sempre, existe uma necessidade urgente de orarmos por todos os que estão em iminência. Mas incluirá a palavra todos o mais terrível dos líderes? Existirão pessoas em posições de poder e influência que estarão fora do alcance da oração? A resposta para esta pergunta pode ser encontrada, observando as palavras antes de tudo, no versículo 1, as quais chamam a nossa atenção para o contexto imediato. Em Timóteo 1, 12 a 17, Paulo admitiu que tinha sido um blasfemo, um perseguidor e um opressor. Ele afirmou vigorosamente que Jesus Cristo veio ao mundo para salvar pecadores. Então, ele adicionou esta frase significativa, dos quais eu sou o principal. Paulo explicou que tinha recebido a misericórdia de Deus para que Cristo mostrasse toda a sua longanimidade nele, como um exemplo dos que haviam que crer nele no futuro. Na verdade, Paulo estava a dizer, se eu sou o principal dos pecadores, eu posso ser salvo. Iremos ouvir agora uma música novamente de louvor ao nosso Deus. Espero que gostem.

0: então, não oremos somente para que os líderes honrados ajam sabiamente, mas também para aqueles líderes descrentes e não cristãos sejam salvos. Sim, Deus pode salvar qualquer um. Acreditem que é verdade. Para influenciar os líderes para Deus, intercede a Deus pelos líderes. Espero que tenham gostado da mensagem de hoje. Acho que devemos orar por os nossos líderes e por as pessoas que temos mais próximas. Deus vos abençoe o resto deste dia e toda a semana. Amém.
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1: Homem desde a criação. Após este cair, ser pecador, ele promoveu a sua redenção. O próprio Filho ao homem doou. Jesus, o Cristo, numa cruz morreu, mas aos 3 dias ele ressuscitou e é o caminho para entrar no céu.
0: 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A ti, Senhor, elevo a minha alma. Deus meu, em ti confio. Não seja eu envergonhado, nem exultem sobre mim os meus inimigos. Com efeito, dos que em ti esperam, ninguém será envergonhado. Envergonhados serão os que sem causa procedem traiçoeiramente. Faze-me, Senhor, conhecer os teus caminhos. Ensina-me as tuas veredas. Guia-me na tua verdade e ensina-me, pois tu és o Deus da minha salvação, em quem eu espero todo o dia. Lembra-te, Senhor, das tuas misericórdias e das tuas bondades que são desde a eternidade. Não te lembres dos meus pecados da mocidade, nem das minhas transgressões. Lembra-te de mim segundo a tua misericórdia, por causa da tua bondade, ó Senhor. Bom e reto é o Senhor, por isso aponta o caminho aos pecadores. Guia os humildes na justiça e ensina aos mansos o seu caminho. Todas as veredas do Senhor são misericórdia e verdade para os que guardam a sua aliança e os seus testemunhos. Por causa do teu nome, Senhor, perdoa a minha iniquidade, que é grande. Ao homem que teme ao Senhor, ele o instruirá no caminho que deve escolher. Na prosperidade repousará a sua alma e a sua descendência herdará a terra. A intimidade do Senhor é para os que o temem, aos quais ele dará a conhecer a sua aliança. Os meus olhos se elevam continuamente ao Senhor, pois ele me tirará os pés do laço. Volta-te para mim e tem compaixão, porque estou sozinho e aflito. Alivia-me as tribulações do coração, tira-me das angústias, considera as minhas aflições e o meu sofrimento, e perdoa todos os meus pecados. Considera os meus inimigos, pois são muitos e me abominam com ódio cruel. Guarda minha alma e livra-me, não seja eu envergonhado, pois em ti me refugio. Preserve-me a sinceridade e a retidão, porque em ti espero. Ó Deus, redime a Israel de todas as suas tribulações. Salmo número 25. 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

O Brasil é tudo isso. Sua casa, seus filhos, seu serviço, seus amigos, seu berço, sua canção final, sua fala primeira, os acordes do hino nacional e as quatro vivas cores da bandeira. O Brasil é bem mais. É seus rios, seu céu e sua terra. É a mansa canção nos momentos de paz e o toque de clarim chamando para a guerra. É a perfeita união de todos nós, hora em que a vida já não mais importa, quando o inimigo alteia a sua voz e o perigo exterior nos bate à porta. É a comunhão de crença, idioma e raça, a perfeita unidade, quando o inimigo interno nos ameaça e põe em risco a nossa liberdade. Brasil, o seu Brasil, maravilhoso chão e céu e mar, é o patriotismo do poder civil e a tradição da glória militar. Tudo o que você pensa, esta família imensa, a tradição, a crença, a segurança, a fé, o seu Brasil, o meu Brasil amado, que já foi no passado um gigante deitado, é hoje e para sempre um gigante de pé. É a nossa terra, a nossa fonte e o nosso pão. E na defesa desse bem sagrado, cada jovem é sempre um bom soldado, cada soldado é sempre um bom irmão. E neste solo fértil e sagrado, inimigo nenhum põe sua mão. Não pergunte, porém, à sua terra dadivosa e bela o que ela vai fazer para o seu bem, mas veja bem o que você pode fazer por ela. Sua terra é a única entre mil. Sua terra é o Brasil. Tudo o que você sonha e o que o seu sonho encerra, tudo o que você ama, tudo em que você crê. Por isso, viva para a sua terra, pois o Brasil precisa de você.

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A plenitude da graça. Pois todos nós recebemos da sua plenitude e graça sobre graça. João capítulo 1, verso 16. Graça, que maravilhosa graça! Assim cantamos com alegre entusiasmo um dos hinos mais preciosos dos hinários cristãos. E o autor define de maneira contundente a graça de Jesus. Diz ele que a graça de Jesus é imensurável, isto é, não pode ser medida. Ela é tão grande que é suficiente para mim. Aliás, foi o que o Senhor disse a Paulo em 2 Coríntios 12:9: a minha graça te basta. A graça de Jesus é maior que o meu pecado, pois é a revelação do grande amor do Pai. A graça de Jesus nos traz vida eterna, liberdade e condição para vivermos bem perto de Deus. Mas afinal, o que é graça? É favor imerecido, é bênção gratuita. A graça é o selo da nova aliança de Deus com o homem. Graça é auxílio divino para vivermos segundo a vontade de Deus. Ao início de mais um ano, sem saber o que nos espera ou nos sobrevirá, contamos com essa maravilhosa graça que nos traz a plenitude de Deus. Sejam quais forem as dificuldades, tribulações, angústias, espinhos, o Senhor diz a nós o que disse a Paulo: a minha graça te basta. Orlando Boyer conta, em seu comentário do Evangelho de João, de certa velhinha que recebia largamente da plenitude da graça do Senhor, e ela testemunhou: sei que em mim não cabe muito, mas glória a Deus, posso transbordar muito. Que como essa senhora estejamos durante todo este ano transbordando a graça de Deus para abençoar pessoas ao nosso redor. 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

2 afirma: "Bem sei que tudo podes, e nenhum dos teus planos pode ser frustrado." Duas são as verdades expressas nesta monumental afirmação feita por Jó, o servo do Senhor. Como bem sabemos, Jó era um homem muito rico e temente a Deus. Ele ofertava continuamente ao Senhor, intercedendo pelos filhos. Satanás, o eterno adversário de Deus e dos homens, instigou a Deus para que pesasse a mão sobre ele. Conseguida a autorização, Satanás tirou-lhe a família, tirou-lhe os bens e, por fim, tirou-lhe a saúde. Porém, não conseguiu tirar-lhe a fé no Senhor seu Deus. Ele encontrava-se num estado deplorável, coberto de chagas, fétido, em carne viva, sem poder aguentar-se. Pensava nos dias antigos, quando tudo era bom, fácil e confortador. Não compreendia o porquê de encontrar-se tão mal, de perder tudo de uma vez. Sua esposa, inclusive, recomendou-lhe que amaldiçoasse a Deus e morresse. Ele, contudo, transformou a crise num momento de grande reflexão. Sua conversa com os amigos, descrita em seu livro, é o retrato de uma alma sofredora que mantém-se íntegra em sua fé. Por fim, ele afirma: "Os planos de Deus não podem ser mudados", mas completa: "Deus pode todas as coisas, inclusive colocar fim naquele sofrimento." E sabemos o que aconteceu. Deus o curou, restaurou-lhe os bens e fez dele o homem mais próspero de seus dias, com farta longevidade e maravilhosa família. Eu creio piamente que Jó nos conduz a duas respostas para as nossas crises. A primeira é: Deus pode todas as coisas. Sim, nada é impossível para Deus. Jesus Cristo, em seu ministério, deu vista aos cegos, fez os coxos andarem, curou os enfermos, multiplicou pão, peixe, vinho, fez aquilo que aos nossos olhos e diante da nossa ciência seria impossível. Portanto, não há impedimento para o poder de Deus. A segunda coisa é: os planos e propósitos de Deus não podem ser frustrados. Ele não é manipulado pela nossa vontade. Ele não delega a nós domínio ou direito de exigir absolutamente nada. O próprio Filho de Deus, ao orar, disse: "Não se faça como eu quero, mas como tu queres." Assim, devemos confiar nos propósitos de Deus e louvá-lo por sua soberania. Se somos crentes, nada nos acontecerá por um acaso ou fora da vontade de Deus. Sempre há um propósito, inclusive curar uma doença ou restaurar um ganha-pão para mostrar o seu poder maravilhoso. Quem assim confia em Deus, atravessa o período de Jó com paciência e com confiança. Tem o prezado ouvinte atravessado grandes tribulações? Lembre-se, Deus, em quem confiamos, tudo pode. E os seus propósitos são melhores do que os nossos. Que digamos isso a Ele e que confiemos em sua sabedoria para conduzir a nossa vida. Que Deus nos abençoe.

0: vejo o contraste do Senhor Jesus, que, vindo ao mundo para nos salvar, se humilhou até morrer na cruz. Como de nós, aqui, aceitou vir, despojando-se assim de sua glória, e se fez servo para nos remir. Mas sobre a morte alcançou a vitória, quando ao terceiro dia ressurgiu e a salvação assim nos garantiu.
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Uma vez prometeu que em breve virá Jesus, breve virá, canta a família Davis.

Como se forma um pastor de igreja? Primeira epístola de Paulo a Timóteo, capítulo 3, versículos de 1 a 5. Esta é uma palavra fiel. Se alguém deseja o episcopado, excelente obra deseja. Convém, pois, que o bispo seja irrepreensível, marido de uma mulher, vigilante, sábio, sóbrio, honesto, hospitaleiro, apto para ensinar, não dado ao vinho, nem espancador, não cobiçoso de torpe ganância, mas moderado, não contencioso, que seja também avarento. E o verso 4 diz assim, que governe bem a sua própria casa, tendo seus filhos em sujeição, com toda a modéstia. Porque se alguém não sabe governar a sua própria casa, terá porventura cuidado da igreja de Deus? Uma ouvinte nossa, anônima, deseja que nós falemos sobre esse assunto. Aliás, nós anunciamos que nessa semana iremos abordar esse assunto tão importante. Ninguém nasce pastor. Ninguém tem vocação dos próprios homens. Não é uma igreja que vai designar se este ou se aquele deva ser pastor. Mas o texto aqui diz, se alguém deseja, se alguém aspira o episcopado ou pastorado, o ministério da palavra, está desejando uma excelente obra. Depois, então, ele dá as qualificações do futuro pastor. Se lermos a carta aos Hebreus, veremos ali o escritor dizendo que ninguém toma para si esse encargo, mas é Deus quem designa, é Deus quem chama. Mas, se Deus chamou alguém para o ministério da palavra, para ser pastor, o ministério se faz que este tenha consciência clara, tenha tido uma experiência com Deus, uma consciência clara de que, se o evangelho não for pregado, então o mundo estará perdido. E que, se ele, sendo chamado por Deus e não atender o chamado, ele não terá paz de espírito, não terá sossego. Então, são características daquele que, de fato, é chamado. E outra coisa também importante é que ele tenha o dom da palavra para poder expor a palavra, sabedoria, lá do alto. Deus chamou, o homem sente a chamada do Senhor. Mas, como dizíamos, para que ele possa ser um pastor, tem que ter consciência e também vai preparar-se. Por isso existem seminários que preparam obreiros para a causa do Senhor. Nós tivemos o privilégio de estar lá no Rio de Janeiro estudando, preparando-nos para servirmos a Cristo, porque tínhamos consciência de que Deus nos queria para isso, para essa obra. Então é preciso preparar. Se você, por exemplo, tem vocação de ser advogado, ou médico, ou engenheiro, ou ter uma outra atividade profissional, o que é que você faz? Você vai à faculdade, você vai, estuda, se prepara para servir ao Brasil nesse ministério. Então perguntamos nós, será que o ministério da palavra ou o ministério pastoral é de menos importância? É muito mais importante porque outros preparam o homem para a vida presente, tão somente. Mas o ministro do evangelho, aquele que Deus chamou para ser pastor, ser obreiro seu, ele prepara as pessoas para a eternidade. Mas se ele não tiver o bom manejo da palavra, se ele não tiver conhecimento daquilo que vai dizer, se não tiver conhecimento teológico, se não estiver preparado na língua portuguesa, se não conhecer a história das coisas, como a Bíblia se formou, e conhecer a doutrina profundamente, como é que ele vai sair em público para pregar o evangelho se ele não teve um preparo adequado? É preciso que ele esteja preparado. E existem, portanto, seminários, faculdades teológicas que preparam o obreiro que tem vocação para tanto. Nós estivemos no seminário no Rio de Janeiro, como dissemos, e lá vários colegas que vieram também conosco, no meio do caminho desistiram, porque perceberam que não eram vocacionados para tal serviço. Então deixaram. Foram exercer uma outra atividade. É melhor assim do que entrar no ministério contra a vontade e cometer por aí barbaridades, desorientar um rebanho. Amigo ouvinte,
Para lidar com o ser humano é a coisa mais difícil do mundo. Por isso requer-se do obreiro a habilidade e o preparo. No seminário nós temos também a psicologia, que lá nós recebemos para saber como lidar com as pessoas. Conhecemos um pouco de patologia psicológica, para sabermos que tipo de doença psicológica a pessoa tem. Então é preciso que o obreiro se prepare. Mas convém também lembrar que o seminário não é fábrica de pastores. Apenas ela dá o preparo para quem já tem vocação, para aquele que já deu provas em sua igreja de que foi por Deus vocacionado. Depois que ele se preparou para o ministério da palavra, ele recebe um diploma e vem para a sua igreja, e a igreja agora vai saber se ele está ou não em condições de ser ordenado ao ministério. Então o conselho se reúne de vários pastores. Nós, por exemplo, os batistas, admitimos apenas, no mínimo, 5 pastores presentes. Então, aqueles que são vocacionados, o concílio examina, depois verifica se de fato ele é apto para exercer o ministério abençoado, glorioso, também difícil, muito difícil. E assim, recomenda a igreja então autoriza, e o concílio faz a pessoa ajoelhar-se e impõe as mãos sobre a pessoa, e assim ela passa a ser reconhecida por todas as igrejas, da mesma fé e ordem, como obreiro, como pastor. Então ele passa a exercer o ministério. Convite é a própria igreja que faz. Se ele um dia sentir que nessa igreja onde está não está produzindo, ou não é seu lugar apropriado, então ele aguarda um outro convite para uma outra igreja e vai exercer o ministério glorioso. Esperamos que tenhamos respondido a pergunta de nosso ouvinte sobre essa questão tão importante, que é como é que se forma um pastor de igreja. Que Deus abençoe, que Deus desperte vocações para a sua obra.

0: Amado Deus, bondoso Pai, rendemos-te graças, Senhor, porque Tu chamas obreiros e os transforma em pastores de Tuas igrejas. Nós te pedimos, ó Pai, que Tu abençoes todos os pastores que são vocacionados, preparados para ministério, e que Tu, Senhor, também vocaciones outros para que possam entregar-se de corpo e alma para anunciar a mensagem do Senhor Jesus. Receba, ó Deus, esta oração nossa e abençoa cada ouvinte nosso, porque pedimos em nome de Jesus Cristo. Amém.
1: A mensagem musical desta semana é uma gentileza de discos Bom Pastor, a quem muito agradecemos. Assim estamos chegando ao término do programa de hoje, prometendo voltar amanhã, querendo Deus, prezado ouvinte. Venha aprender conosco a palavra de Deus em nossos cultos, que se realizam todas as quartas-feiras às 20 horas, aos domingos às 19h30 horas e ainda aos domingos de manhã, 8h30 horas, a mensagem da palavra de Deus. E às 9h30, escola bíblica dominical com classes para crianças, juniores, adolescentes, jovens e adultos, e todos são muito bem-vindos. Nosso endereço, você já sabe, é Igreja Batista, Rua Voluntário Vitoriano Borges, 619. Você é bem-vindo sempre, gratos pela sua gentil e preciosa atenção. Boa noite com a proteção e as bênçãos de Deus. Elzira Fernandes Diakov.
0: E pastor Timofei Diakov. Nós queremos aqui expressar nossa gratidão a dois ouvintes que nos deram oferta para mantermos o programa deste mês de maio. É o senhor José Rezende, também certamente sua esposa. E também a nossa ouvinte Maria Ferreira do Nascimento. Uma boa oferta. Que Deus lhes recompense em dobro por aquilo que fazem pelo programa de rádio. Graças a Deus pelos ouvintes que têm sensibilidade e amam esse programa e querem que nós preguemos a palavra de Deus todas as noites. Muito obrigado, que Deus os abençoe. E agora, amigo ouvinte, dizemos para você uma boa noite, desejando-lhe uma noite tranquila, um sono gostoso, reparador, na presença de Deus. E acordando para o novo dia, agradeça a Deus o descanso e peça-lhe a direção para um novo dia e viva mais um dia feliz na presença de Deus. Boa noite, amigo ouvinte, na paz de Jesus.
2: De Maria Arlete Pereira de Abreu Bastos, gratidão. Maravilhoso e santo é meu Senhor. Senhor e nosso Deus, que o Filho deu, sendo das maravilhas a maior, para salvar pecadores como eu. A Ele quero louvar e agradecer, tão grande salvação que me otorgou, em cada dia que aqui viver, no sangue do Cordeiro me lavou. Nele e por Ele a vida eterna temos, pela fé nos concede seu perdão, se arrependidos em Jesus nós cremos. Nele temos certa a salvação. Tão grande amor, eu sei, não merecemos, ao Deus triuno, a minha gratidão.
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0: Bastos, meditação sobre o Natal. Que é para si o Natal? É apenas reunião de família, gente amiga? E porque é tradição de presentes e comida? Por muito rico que seja, se é só isto o seu Natal, se só com símbolos festeja, pobre será seu Natal. De Jesus é o Natal, celebra o seu nascimento. Ele é o presente real, com ele festeja o evento. Ele não veio com riqueza, veio para nos salvar, optou pela pobreza para exemplo nos dar. Manjedoura, humilde leito, em um humilde curral, bem simples foi com efeito esse primeiro Natal. Assim que neste Natal seu coração possa ser como o humilde curral aonde ele venha a nascer. Abra, pois, seu coração. Nele Jesus quer habitar. Assim haverá razão para o Natal celebrar. Eu já lhe abri o meu. Meu coração já tem luz, pois nele um dia nasceu o meu Salvador Jesus. Ali estava a luz verdadeira que ilumina a todo homem que vem ao mundo. A todos quantos o receberam, deu-lhes o poder de serem feitos filhos de Deus aos que creem no seu nome. Evangelho de João 1:9-12.
1: Rosto ensanguentado, o Senhor me tem posto essa chaga perene, esse ferido rosto diante da minha vida, a mostrar passo a passo quanto ele me fez e o pouco que lhe faço. Rosto sofredor, olhar parado e enxuto, olheiras de um lilás de permanente luto, boca semi-fechada, guardar na aflição uma frase de amor, um hino de perdão, lacerações da dor, vestígios do transporte, cabelos cor de sangue, pele cor de morte. Rosto meigo, rosto amado, rosto triste, os males que sofreste, as dores que sentiste, pesam dentro de mim, nesta hora vazia de luta e indiferença e inveja e hipocrisia. Não te posso olhar, envolva-te o sudário, desça a cortina e encerre o drama do Calvário. Quero esquecer, quero fugir, quero... Senhor, que ingrato sempre fui, que grande pecador. Como posso esquecer esse rosto que tanto sofreu por meu amor? Aceita este meu pranto, cheio de mágoa e dor e humildade e aflição, como prece sincera te implorar perdão, que eu sempre possa ver em momentos como este o pouco que te faço e o muito que sofreste, e que eu possa fugir aos laços do pecado, vendo-te junto a mim. Rosto!

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Identificado pelo Pai, e ouviu-se dos céus esta voz: Tu és meu Filho amado, em ti me comprazo. Marcos capítulo 1, verso 11. Teste de DNA. Sabemos o que vem a ser e a finalidade com que é feito. Infelizmente, porque quase sempre é para identificar uma filiação desconhecida ou negada. Infelizmente, porque a paternidade irresponsável está fora dos planos de Deus. Paternidade responsável tinham os patriarcas do Antigo Testamento, Abraão, Isaac, Jacó, Noé, Moisés, Jó e tantos outros que não só assumiram a paternidade de seus filhos, como se responsabilizaram por eles e por sua educação. Mesmo com filhos não planejados por Deus, a paternidade foi assumida e responsável, como no caso de Abraão com Ismael, Davi com Salomão, Jacó com os filhos das servas de suas mulheres. Mas o maior e mais edificante exemplo de paternidade responsável nos vem do próprio Deus, quando identificou ao mundo seu Filho Jesus, e não revelou só a paternidade, mas também o prazer e a alegria que sentia no Filho amado. É triste ouvirmos de mulheres que nem sabem quem seria o pai de seu bebê, como também de homens que, depois de gerarem uma vida, ignoram e rejeitam o ser gerado por ele. Com certeza isso não acontece com pessoas cristãs conhecedoras dos preceitos da palavra de Deus e os planos para uma vida abençoada. Nossos filhos devem ser ensinados nos caminhos do Senhor e a fazer bom uso da sexualidade no tempo certo e da maneira certa. Para isso não há melhor exemplo do que o de Deus como Pai e do Senhor Jesus, que desde a profecia até a morte do seu filho revelou-se Pai responsável. Pai e Filho se identificaram de tal maneira que Jesus declarou: Eu e o Pai somos um. Existe essa identificação e unidade entre você e seu Filho? 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

deste veio como testemunha, para que testificasse a respeito da luz, a fim de todos virem a crer por intermédio dele. Ele não era a luz, mas veio para que testificasse da luz, a saber, a verdadeira luz, que vinda ao mundo ilumina a todo homem. O Verbo estava no mundo, o mundo foi feito por intermédio dele, mas o mundo não o conheceu. Veio para o que era seu, e os seus não o receberam. Mas a todos quantos o receberam, deu-lhes o poder de serem feitos filhos de Deus, a saber, aos que creem no seu nome, os quais não nasceram do sangue, nem da vontade da carne, nem da vontade do homem, mas de Deus. E o Verbo se fez carne e habitou entre nós, cheio de graça e de verdade. E vimos a sua glória, glória como do unigênito do

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0: Eu os convido a abrir a palavra de Deus no Evangelho de Marcos, capítulo 10, a partir do verso 46, e peço aos irmãos para ficar de pé na leitura deste texto. Marcos, capítulo 10, de 46 até 52. Todos de pé, irmãos. E foram para Jericó. Quando ele saía de Jericó, juntamente com os discípulos e numerosa multidão, Bartimeu, cego, mendigo, filho de Timeu, estava sentado à beira do caminho. E ouvindo que era Jesus o Nazareno, pôs-se a clamar: Jesus, filho de Davi, tem compaixão de mim. E muitos o repreendiam para que se calasse. Mas ele cada vez gritava mais: Filho de Davi, tem misericórdia de mim. Parou Jesus e disse: Chamai-o. Chamaram então o cego, dizendo-lhe: Tem bom ânimo, levanta-te, ele te chama. Lançando de si a capa, levantou-se de um salto e foi ter com Jesus. Perguntou-lhe Jesus: Que queres que eu te faça? Respondeu o cego: Mestre, que eu torne a ver. Então Jesus lhe disse: Vai, a tua fé te salvou. E imediatamente tornou a ver e seguia Jesus estrada fora. Oremos. Bendito e soberano Pai, nosso Deus, nesta noite tão maravilhosa, quando já tivemos oportunidade de entoar cânticos para Ti, quando tivemos oportunidade de orar, interceder, clamar, adorar, queremos agora, Pai, te suplicar e implorar que também fales conosco pela palavra tua, pregada e anunciada no púlpito desta igreja, Igreja Batista Boas Novas de Osasco. Te damos graças, Senhor, porque desde já temos convicção de que ela há de falar ao nosso coração. Oramos agradecidos em nome de Jesus. Amém. Podem sentar, irmãos queridos. Mais uma vez, na carreira e vida de Jesus, nós o vemos trabalhando. Jesus não tinha tempo para parar, como muitos de nós aguardam a aposentadoria do Evangelho. Olá, irmão, como vai você? Tudo bem? Está trabalhando para o Senhor? Ah, não, agora eu estou de folga, agora eu tirei férias, agora eu estou aposentado. Em Jesus nós não vemos esta aposentadoria. Para Jesus, todo o tempo ainda era pouco para tanto que tinha que fazer. Jesus viveu 30 anos preparando-se e por 3 anos ministrou sua palavra, entregando-a para a conversão e transformação das pessoas. Pode-se dizer que cada ano de pregação de Jesus, houve 10 de preparação. Deus já preparou você. Deus já falou ao seu coração, já lhe deu experiências, já fez de você uma mulher valorosa, já fez de você um homem valoroso. Agora é hora de trabalhar, trabalhar para o Senhor. Dizia o presidente da América, Kennedy: não pergunte o que o meu país pode fazer por mim, mas diga o que eu posso fazer para o meu país. Assim também podemos parafrasear a frase de Kennedy e dizer: não pergunte o que Deus pode fazer por você, mas diga o que é que eu posso fazer para Deus. Como gratidão, como retribuição, porque como vimos até agora durante todo o culto, Cristo não teve medo da vergonha da cruz e o fez por você, por mim e por nós. Vamos nós também não ter vergonha dele e trabalhar. E mais uma vez encontramos Jesus trabalhando. E qual era o trabalho do Senhor? Pregar, anunciar, proclamar, dizer, curar, levantar, alegrar, consolar, ressuscitar. O trabalho de um homem de Deus, o trabalho de uma mulher de Deus, sempre é construtivo. Não existe trabalho para destruir, é sempre para construir. Por isso, aonde o evangelho é pregado, as coisas mudam. Bairros inteiros, onde traficantes, onde criminosos estavam dominando, quando o evangelho entra e converte os corações, aquele lugar é transformado pela graça e pelo poder de Deus. Porque o coração do homem é o terreno, e aonde cai a semente da palavra de Deus e nasce uma linda e maravilhosa planta, cresce e o reino de Deus se expande. E onde encontramos Jesus? Encontramo-lo indo para Jericó. Foi até esta cidade, e quando estava saindo da cidade, juntamente com os seus discípulos e numerosa multidão, cabe dizer aqui que onde Jesus estava, os seus discípulos estavam juntos. Aonde Jesus caminhava, lá estavam aqueles que eram os seus seguidores. Que tristeza ver que muitas pessoas nos dias de hoje se dizem seguidoras de Jesus, mas não andam com ele. Aonde Jesus está, irmão, é ali que Deus quer que você esteja. Não é longe de Jesus. Não é em lugares aonde Jesus não iria. Não é fazendo coisas que Jesus não faria. Mas é andar com Jesus todos os dias. No trabalho, na escola, na igreja, em todo canto. Andar com Jesus. É lá que Deus me quer e quer a você também. Jesus estava saindo com os seus discípulos, e diz a Bíblia, não apenas com os discípulos, mas com numerosa multidão. As multidões estão correndo por toda parte para procurar alguém que lhes dê esperança. As pessoas estão pagando por esperança. Elas pagam para ouvir alguém dizer, vá em frente, faça, você vai vencer. E não raras vezes ouvem as pessoas erradas, porque são pessoas que primeiro não amam, segundo não têm base no que dizem, apenas dizem e repetem frases, chavões que todo mundo diz. Jesus não. Jesus tinha palavras em que os seus ouvintes diziam, nunca ouvimos alguém falar como este homem fala, porque ele fala com autoridade. Jesus fala com autoridade. Jesus não sugere, Jesus não dá uma sugestão, Jesus, ele fala com a autoridade de quem criou todas as coisas, de quem fez todas as coisas. É algo maravilhoso quando se para pensar na grandiosa criação de Deus. Nós estamos vendo agora, estamos entrando no período do verão, no hemisfério sul, e aqui o sol muda de posição, e aqui no templo, por exemplo, quando é de manhã, nós temos luz de fora, o próprio sol brilha aqui dentro, mas quando chega em determinados meses do inverno, o sol não faz a menor diferença aqui dentro, e todos os anos é a mesma coisa, o sol sabe exatamente por onde vai, e na verdade não é ele que vai, é a terra que gira, e ela gira no ponto certo. Quem é que segura o planeta em volta do sol a girar do mesmo jeito o tempo todo? Quem é que segura a lua a estar ali girando em volta da terra? Quem é que segura todo este sistema solar, todas essas estrelas? Agora descobriram um lugar onde nascem as estrelas, e não é em um canal de televisão, não é em Hollywood. Descobriram uma galáxia que está cheia de novas estrelas, mas ali Deus está também. Jesus estava saindo com grande multidão, e diz a Bíblia que havia um mendigo na beira do caminho. Estava tudo tão bom, discípulos ao lado de Jesus, as pessoas, a grande multidão seguindo a ele. Quem é que vai parar para olhar para um mendigo? Quem é que vai parar para olhar para um cego? Deixa ele para lá. Quem é aqui que se preocupa em ir para um asilo para visitar alguém? Quem aqui se preocupa em ir para um orfanato visitar alguém? Quando não temos um parente internado, quem é que se preocupa em ir ao hospital ver um moribundo? Ora, tem um cego, tem um mendigo na beira do caminho, tira ele daí. Está aí apenas para atrapalhar, como diria o poeta brasileiro. E agora, José? Você apenas complicou o trânsito com a sua morte, mas nada, ninguém vai lembrar de você amanhã. Lá estava um homem que, à luz do mundo, dos governantes, eles sequer existem. Não tem conta corrente, não tem salário fixo, não tem vida formal, eles fazem parte da economia informal, eles são inexistentes, não precisam de nada, saneamento, absolutamente nada. Lá estava uma pessoa considerada assim, desprezível, um mendigo. Lembro-me quantas vezes esta igreja saiu pelas ruas de Osasco, com seus carros lotados, cheios de lanches e cheios de suco ou chocolates quentes, levando-os para os mendigos na rua. E eles, quando nos viam chegar, ou era a polícia, ou era alguém que estava exigindo que eles se convertessem a alguma coisa. Lembro-me bem de um desses mendigos. Ele era presidiário, tinha saído da prisão, estava lá no centro de Osasco. E quando nós chegamos, ele foi grosseiro conosco. Ele estava se defendendo. Ele pensou que nós fôssemos lá ou dar alguma coisa e obrigando-o a algo, ou tirar dele alguma coisa. Mas quando ele viu que nós fomos cantar, nós fomos falar de Cristo, fomos dar a mensagem e dar um café, um chocolate e um lanche, o coração dele se abrandou e ele abriu o coração. Ele disse: eu sou presidiário, ex-presidiário, estou incondicional, mas não tenho dinheiro para ir para minha terra, no interior de São Paulo. E nós olhamos uns para os outros naquele dia, como que a perguntar: o que vamos fazer? Vamos deixá-lo aí? Então nós nos consultamos nos olhares e dissemos: rapaz, amanhã por estas horas esteja pronto, porque nós vamos levar você à rodoviária para você ir embora. Aí ele disse: vocês estão me tirando? Estão gozando de mim? Não, nós estamos falando a verdade. Ele disse: eu vou me preparar, mas não acredito que vocês venham. Pois chegou naquele horário, ele estava no lugar e nós passamos com o carro ali. Ele disse: eu não acredito que vocês estão fazendo isso. Pois pode acreditar, nós aqui estamos, e não é porque somos bons, é porque Jesus Cristo mudou o nosso viver, e nós estamos aqui para dizer a você que Jesus Cristo ama você, que Jesus Cristo se importa com você, que Jesus Cristo também dá atenção a você, e foi Ele quem nos colocou no seu caminho. E nós mandamos esse rapaz para o interior de São Paulo viver com a família dele. Lá estava o mendigo no texto bíblico, à beira do caminho. A beira do caminho significa tantas coisas. Ali, naquele caso, significa na beira da estrada, na calçada. O poeta brasileiro diz: estou aqui sentado à beira do caminho, e faz o seu choramingo na sua poesia. Mas muitas vezes quem está sentado na beira do caminho sou eu ou é você. Porque muitas vezes, irmãos, ninguém olha para o nosso coração e sabe o que é que estamos passando lá dentro. Diziam os negros americanos, crentes: o meu sofrer e o meu labutar, só o Senhor sabe. O meu sofrer e o meu labutar, glória e aleluia. Deus sabe a dor do seu coração. Deus sabe os pedidos que tem colocado sobre o seu altar, dia após dia, noite após noite, os sonhos que você sonhou e que ainda espera e que ainda aguarda, e que muitas vezes diz: Senhor, estou cansado, não aguento mais esperar. Quando que a palavra de Deus, como que a dizer: espera só mais um pouquinho. Aquele mendigo estava sentado à beira do caminho. Só que ele não era apenas mendigo, ele era também cego. Não podemos dizer que somos cegos, porque desde o dia em que entregamos a nossa vida a Jesus Cristo, os nossos olhos se abriram e nós pudemos ver grandes coisas. A primeira é que somos pecadores. Quando eu era romanista, eu acreditava que havia homens e havia mulheres nesse mundo que não eram pecadoras, eram santas. Pessoas impecáveis, pessoas que nunca erraram em suas vidas, pessoas que, por terem sido assim, poderiam fazer alguma coisa por mim. Quando eu me converti a Jesus Cristo, os meus olhos se abriram e eu percebi que, por melhores que tenham sido estas pessoas, elas também foram pecadoras, pois a Bíblia diz em Romanos capítulo 3, versículo 23, todos pecaram. E sobre todos permanece a ira de Deus e estão separados da glória de Deus. Não há um ser humano, exceção feita daquele que não é apenas ser humano, mas é o Deus homem, Jesus Cristo, o maravilhoso conselheiro, o príncipe da paz, ele que é Deus homem, com exceção dele, todos os outros são pecadores. E quando nós aceitamos a Cristo como Salvador, nós entregamos o nosso coração a Ele e Ele transforma a nossa vida. Jesus, ao passar, estava passando e o mendigo quis saber o que era aquilo. E ouvindo que era Jesus, estou no verso 47, e ouvindo que era Jesus o Nazareno, pôs-se a clamar: Jesus, filho de Davi, tem compaixão de mim. Olha o que ele pedia. Ele não pedia bens, ele não pedia bênçãos, ele não pedia objetos, ele não pedia patrimônio, ele não pedia desenrosco, ele pedia compaixão. E sabe o que é compaixão, irmãos? É alguém sentir a nossa dor, é alguém sentir a nossa miséria, é alguém sentir as nossas dificuldades, é alguém se colocar em nosso lugar, pelo menos por algum tempo. Isso é compaixão. Quem tem compaixão exerce o bem. Quem não tem compaixão não exerce, porque é incapaz de colocar-se no lugar do outro. A compaixão faz-nos entender a dor do outro. A compaixão faz-nos entender a miséria do outro. A compaixão faz-nos entender os motivos do outro. E este mendigo que era cego na beira do caminho, à semelhança de um pecador inconverso que ainda não entregou sua vida para Jesus, à semelhança dele com estas pessoas, esse mendigo que estava cego, que não enxergava, ele gritava lá na beira do caminho: Jesus, filho de Davi, tem misericórdia de mim. E verso 48, muitos o repreendiam para que se calasse, mas ele cada vez gritava mais: Jesus, filho de Davi, tem compaixão de mim. As pessoas mandavam esse cego calar a boca. Cala a boca, cego. Cala a boca, mendigo. Para de gritar o nome de Jesus. Para de fazer essa arruaça. Para de fazer essa estrepolia. Fica quieto. Jesus está passando. Se você for para a balada, as pessoas tirarão o chapéu para você. Se você usar droga, as pessoas não gostarão, mas dirão: é, o nosso mundo está assim mesmo. Se você for indecente e imoral e fornicário, as pessoas dirão: ah, isso aí são suas necessidades pessoais. Se você virar criminoso, ainda as pessoas vão dizer: não, mas aquele lá é cabra macho.
1: Mas se você for para a igreja ouvir a palavra de Deus, agora estragou. Agora não deu certo. Meu filho, dizia uma mãe para mim, dizia para mim que ela disse ao filho: eu prefiro você morto do que crente. Eu prefiro que você seja traficante do que ser essas pessoas feias, horrorosas, quadradas, ignorantes, que são crentes. O mundo é assim. Se você clama qualquer besteira, o mundo tira o chapéu. O mundo ainda aprova, o mundo ainda gosta. As pessoas param no domingo para ver pessoas fazendo bobagens nos programas de televisão e aplaudem essas pessoas. Maravilha! Olha um gay aqui, olha um homossexual ali, olha um bandido ali, olha um traficante aqui, olha, e vão mostrando coisas diferentes, e as pessoas dizem: ah, o nosso mundo é assim, nós devemos viver com a diversidade. Mas ai daquele que foi para a igreja, ele é morto pela opinião pública, ele é escrachado, é arrancado das grades da televisão. Por quê? Porque ele é crente. Ou então ele volta atrás. Volta atrás e recebe a bênção do povo, né? Volta a fazer as suas novelas ou fazer os seus humorismos, e todo mundo tira o chapéu para ele, menos uma pessoa: Jesus. Este mendigo continuou clamando: Jesus, filho de Davi, tem compaixão de mim. As pessoas diziam: cala a boca, e ele gritava mais. Já percebeu que cada vez que você quer consagrar a sua vida, sempre tem um tropeço? Sempre tem alguma coisa para complicar este seu desejo ou esta sua vontade? Sempre tem alguém para jogar areia? Sempre tem alguém para pagar para você não ter compromisso com Deus? Ou alguém para dizer assim: ah, isso não vai acontecer, para de bobagem, para de buscar a Deus, isso aí não dá em nada, isso aí não dá certo, vamos fazer outra coisa. Sempre será assim, porque a Bíblia diz que o tentador está sempre a nos tentar para nos desviar do propósito. Por isso Deus, quando falava com Josué, disse assim: não te desvies nem para a direita, nem para a esquerda. Alguém vai falar no teu ouvido de um lado: pare de seguir a Jesus. E alguém do outro lado vai falar: para de ser fanático. E você terá a responsabilidade de continuar clamando, buscando. Ou, quando temos um problema, ou um desejo, ou um sonho, alguém chega para nós e diz: para de orar por isso, isso não vai dar em nada, isso não vai acontecer. Para com isso, você já encheu com essa oração sua aí, viu? Para de falar isso. Para de buscar, para de sonhar, você está patinando na maionese, para com isso. Não pare! Não pare! Porque a palavra de Deus fala: aquele que perseverar será salvo. A perseverança faz com que atinjamos. Sabe por quê? Esse mendigo não calou a boca. Ele continuou: Jesus, filho de Davi, tem misericórdia de mim. Jesus, filho de Davi, tem misericórdia de mim. Até que chegou o verso 49. Quer dizer, o verso... nós chegamos no verso 49. Ele não chegou. Ele estava vivendo a história. Parou Jesus, ele foi capaz de parar Jesus, parou o caminho de Jesus, parou o curso de Jesus, parou o caminhar de Jesus. Irmão, se você clamar com confiança, suplicando, implorando, você é capaz de fazer com que Jesus dê atenção ao seu clamor, que Jesus pare para te ouvir. Porque o que Jesus quer é saber se você realmente quer de verdade alguma coisa. Porque tem aquele querer não querendo, como diria o Chaves, né? Foi sem querer querendo.
0: Alguém já viu aqui o Chaves alguma vez na vida? Quantos já viram o Chaves aqui uma vez na vida? Agora eu pergunto, quantos gostam de ver o Chaves, hein? Ninguém? Tem um aqui, ó. Ah, agora apareceram, né? Muito bem.
1: Você é capaz de parar o caminhar de Jesus para ele escutar você? Porque Jesus estava caminhando e parou.
0: E o que foi que Jesus disse no verso 49? O que foi que Jesus falou?
1: Chamai-o!
0: E então chamaram o cego, dizendo-lhe: tem bom ânimo, levanta-te, ele te chama.
1: Irmão, você tanto clamou, você tanto pediu, você tanto suplicou, você tanto implorou, chegou a hora de falar com Jesus. Chegou a hora em que ele parou e falou assim: agora nós vamos conversar sobre o problema que você tem colocado para mim em todo o tempo. O seu emprego, a sua saúde, a sua família, seu trabalho, o seu sonho, o seu casamento, o seu namoro, a sua viagem, a sua roupa, o seu carro, a sua igreja, o seu dinheiro. Chegou a hora, meu filho, vamos conversar.
0: Nós não sabemos quando é este momento em que Jesus para tudo e fala: agora nós vamos tratar do seu assunto. Chegou a sua vez.
1: Conta-se que há mais ou menos uns 30 anos atrás, estavam precisando de uma pessoa nos Correios que entendesse do código Morse, aquele código que as pessoas usam para pedir socorro e tal, e para conversar também. É uma linguagem que não se usa comumente mais, mas é uma linguagem primitiva, eletronicamente falando, mas uma linguagem que funciona bem. SOS-UD, SOS-UD. Então, pedir socorro. Então, precisavam de uma pessoa que cuidasse de código Morse. Então, apareceram umas 30 pessoas lá naquela sala de recepção, sentaram, chegou a escriturária, a recepcionista, e falou assim: olha, meus senhores, vocês fiquem aqui, está tocando uma música, e logo, logo a gente chama os senhores para se apresentar na sala. Ok, ok. E eles começaram a bater papo, conversa, tal, etc. e tal, e a música tocando, conversa, tal, tal. E de repente, enquanto estão conversando, eles veem um rapaz que entra ali na porta e chega a recepcionista e fala: olha, os senhores podem ir embora.
0: Ué, mas por que podemos ir embora? Ela disse: porque enquanto vocês estavam conversando, no meio da música, nós demos a mensagem em código Morse, dizendo: o primeiro que ouvir esta mensagem é o nosso contratado, pode entrar pela porta. E ele ouviu e já está lá dentro. Vocês não ouviram? Passar bem.
1: Deus muitas vezes já parou para falar conosco e nós não prestávamos atenção. Deus fala conosco de maneiras surpreendentes, maravilhosas, gloriosas. Não importa o que passou, importa agora, se você, à semelhança desse mendigo, começar a clamar e dizer: Jesus, filho de Davi, tem misericórdia de mim. Vai chegar o momento em que Jesus para e diz: vamos conversar. É agora.
0: Por isso que nós dizemos assim: nesta noite feliz, neste santo lugar, eu marquei um encontro com Deus.
1: Na verdade é o inverso. Foi Deus que marcou o encontro conosco. Mas não rima direito. Mas é a verdade. Deus vai visitar a sua oração a qualquer momento, em qualquer instante. Lembro-me quando a Dorine, que foi membro da nossa igreja, irmã muito querida e muito amada, ela e o seu esposo Nicolau, homem e mulher de Deus mesmo, seu filho Luciano, estava tão doente, que estava praticamente morto no bercinho.
0: E eles clamando, suplicando, implorando, e o menino piorando. E eles clamando, suplicando, o menino piorando. E o médico chegou a eles e disse: olha, não adianta mais nada. E eles estavam tão cansados, tão esgotados, que naquele momento ocorreu no coração do Nicolau e da Dorine o desejo de dobrarem os joelhos e dizer: Senhor, nós estamos segurando nosso filho aqui, e o Senhor está querendo levá-lo. Se é isso que o Senhor deseja, Senhor, eis o nosso filho aqui, leva-o para a tua glória, porque nós não suportamos mais, está nas tuas mãos. E aí ele disse para Dorine: Dorine, vamos tomar uma água, vamos sair um pouquinho aqui, vamos deixar nas mãos de Deus. E eles sentiram paz no coração. Até então não tinham tido esta paz que estavam gozando naquele momento. Quando então eles saíram e ao regressarem tiveram uma surpresa maravilhosa. O menino morreu? Não, o menino se recuperou. O menino cresceu. O menino hoje é um homem feito. Eles entregaram para Deus, porque naquele momento Deus tratou com eles. Irmão, não pare de clamar, porque em determinado momento Deus há de tratar com você. Jesus disse: chamai-o. E foram chamar esse mendigo e disseram para ele: tenha bom ânimo, o mestre te chama. Versículo 50 nos indica que antes de ir até Jesus ele fez uma coisa. Qual foi a coisa que ele fez? Verso 50, irmãos, qual foi a coisa que ele fez? Hã? Lançou de si a capa. Ou vamos dizer num português mais moderno, tirou o casaco e largou ali, porque era muito pesado. Jesus não tinha muito tempo para aguardá-lo chegar. As pessoas estavam quase que empurrando ele para chegar até Jesus, e aquele casaco ia fazer ele cair. Aquele casaco, além de pesado, ia fazer ele cair. Bom, casaco você compra em qualquer esquina, né? Hoje. Mas aquele casaco era a roupa de uma pessoa, porque a pessoa podia ser mendigo, mas ela tinha direito a um casacão daquele que servia de coberta para dormir de noite, servia de roupa, servia de travesseiro, servia de tudo. Era uma roupa multiuso. Aquela roupa era a roupa de uma vida. Ele podia ser mendigo, mas direito àquilo ali ele tinha. Não que todo mundo dava, não, mas era natural uma pessoa ter aquilo. E para se encontrar com Jesus, ele largou aquilo que era tão precioso na sua vida. E foi. Sabe por que você não tem um belíssimo encontro com Deus, mesmo tentando dia após dia? Porque você quer ir até Jesus levando uma capa pesada nas suas costas. Que capa é esta? A capa que o prende a sua velha vida, a capa que o prende aos seus pecados, a capa que o prende aos seus vícios, a capa que o prende à sua religiosidade não baseada na palavra de Deus, às suas tradições, a capa que o prende ao medo. Eu quero Jesus, mas também quero o mundo. Eu quero Jesus, mas também quero etc. Eu quero Jesus, mas não quero abandonar isto ou aquilo. Para eu querer Jesus, para eu ter um encontro legítimo e verdadeiro com Deus, eu devo largar a minha capa, porque caso contrário,

mais ao seu filho, mais à sua filha, e aqui podemos aumentar e não estar usurpando o texto, aquele que amar mais a sua sogra, ao seu sogro, a sua namorada, ao seu namorado, a sua empresa, ao seu sítio, o seu carro, a sua história, aquele que amar mais o seu tempo, a sua agenda, mais do que a mim, não é digno de mim. E esse encontro que Bartimeu teve com o Senhor, você nunca vai ter. Nunca! Porque Deus não se compra com dinheiro, Deus não se compra com atos religiosos, Deus não se compra com rosto bonito, Deus não se compra com música, Deus não se compra. A Bíblia diz que Deus falou: buscar-me-eis e me encontrareis quando me buscardes de todo o coração. Aquele cego largou a capa e foi até Jesus. E chegando até Jesus, verso 51, Jesus lhe pergunta: que queres que eu te faça? Que queres que eu te faça? E o Senhor, na sua palavra, pergunta a mim, a você e a todos nós: que queres que eu te faça? Precisamos saber o que queremos. Nós temos que ter objetividade no que queremos. Eu quero ser piloto de avião, piloto de Fórmula 1, pedreiro, professor de ginástica, pintor de quadros e também presidente da República. Meu amigo, você tem que ter umas 40 vidas aí para você fazer tudo isso aí. Sabe? Espingarda de chumbo é assim: você atira e sai chumbo para todo lado, não pega em nada, só machuca e estraga, mas esparrama de sal também. Agora, 38 não. Você mira, pá, ele tem um rumo. Tem gente que dá tiro de espingarda de chumbo: Deus, abençoa a minha vida, abençoa a minha vida. O que você quer da sua vida? Qualquer coisa basta, qualquer coisa serve. Deus, abençoa a minha vida. Ele não tem rumo na sua vida, ele não tem sonho na sua vida, ele não tem objetivo na sua vida, ele não tem plano na sua vida, ele é um ser levado pelo vento. Ele vai ao mover das ondas. Diria Tiago na sua epístola: não julgue o tal que encontrará de Deus alguma coisa. Jesus perguntou: o que você quer que eu faça? O cego poderia dizer tanta coisa. Ele poderia dizer: ah, eu quero um camelo último tipo, modelo master. Ou ele poderia dizer: eu quero uma mansão com um grande harém na cidade de Bagdá. Lá ainda não tinha guerra. Ou ele poderia dizer: eu quero ser um grande governador. Poderia dizer tanta coisa. É como se ele tivesse achado o gênio da lâmpada. O seu único desejo. Qual é o seu desejo? Jesus pergunta: o que você quer que eu te faça? Ter camelo? O que ia adiantar? Ele não enxergava para poder dirigir o camelo? Ter uma grande casa com piscina, com tantas coisas, o que adiantava? Ser governador, o que adiantava? Para ele, o mais importante e o mais valioso, o que era mais necessário, o que era mais urgente, era poder enxergar. Porque quando se enxerga, se tem tudo. Quando se enxerga, se vai ao longe. Quando se enxerga, se consegue ver o que há perto, o que há mais ou menos longe, o que há bem distante. Então, ele não teve dúvidas. Ele disse a Jesus: eu quero ver. O pecador perdido precisa da sua primeira bênção. Ele precisa ver. Ver a sua própria vida como Deus a vê. Você pode achar-se bonzinho, você pode achar-se uma pessoa justa, mas quando Deus olha para você, Deus vê um miserável.

miserável pecador perdido. E quando Deus te dá a visão, você olha para si e não encontra nada de bom em você. Eu quero ver. Eu quero ver o meu futuro. Pois o meu futuro é tenebroso se eu não tiver Cristo como meu Salvador, verdadeiro, pessoal. Pois a Bíblia diz que há um inferno esperando pelos pecadores que não se convertem. E de lá nunca mais se sai, onde há choro e ranger de dentes, onde o seu bicho não morre, onde o fogo nunca se apaga. Visão para olhar para a cruz. Tanto cantamos sobre a cruz desta noite, dizendo que Cristo não teve vergonha da cruz, porque quando eu tenho a visão de Deus, eu sou capaz de enxergar que Cristo morreu na cruz e morreu por mim, para perdoar os meus pecados e para me levar para o céu. Visão para saber que Jesus está de braços abertos, dizendo: vinde a mim, todos vós que estáis cansados e oprimidos e sobrecarregados, e eu vos aliviarei. Quando eu tenho a visão de Deus, eu entrego a minha vida para Cristo. E esta é a primeira bênção que você precisa. Não adianta vir à igreja aqui pedir bênção material. Não adianta você vir aqui pedir um carro novo. Não adianta você vir aqui pedir a cura da enfermidade. Não adianta você vir aqui pedir por um prêmio, por uma viagem ou por um amor. Você está pedindo a coisa errada. Primeiro peça perdão dos seus pecados e a sua salvação. Esta é a bênção principal e necessária. E então, enxergando, salvo, lavado pelo sangue de Jesus, você terá condições de fazer um plano na sua vida à luz da graça de Deus, e então apresentar para Deus a sua necessidade. O cego disse: eu quero ver. Disse o verso 52: então Jesus lhe disse: vai, a tua fé te curou. É isso que está escrito aí? Sua Bíblia está escrito isso? Vai, a tua fé te curou. Não é isso não? Mas o resto do versículo diz: e imediatamente tornou a ver e seguia Jesus estrada fora. Se você for salvo, como Jesus disse aqui, vai, a tua fé te salvou, as outras coisas te serão acrescentadas. Ele queria ver, mas Jesus queria salvá-lo. Então primeiro Jesus o salvou, e então, por consequência da bênção da salvação, ele teve fé o bastante para ter a visão de volta. Irmão amado e querido, Jesus deseja e tenciona salvar você, e posteriormente a sua salvação, se você tiver fé, pois disse Jesus: a tua fé, se você tiver confiança, convicção, esperança, então você há de atingir e alcançar o sonho que colocou no seu coração, se este sonho for plausível, não fizer mal para os outros e glorificar ao nome de Deus. Nesta noite, Bartimeu é uma lição para mim e é uma lição para você. Para aquele que não é crente, Bartimeu é um modelo. Porque hoje, Jesus também está chamando você. Diz a Bíblia: se hoje ouvires a sua voz, não endureçais os vossos corações. Hoje você está escutando a voz de Deus. Ele o chama para salvá-lo, para remi-lo, para lavá-lo, para limpá-lo, para dar vida nova. E há um dia que a sua vida nova começa, e esse dia é hoje, quando você não o nega e você o recebe como seu Salvador. A você que ainda não é crente, hoje é o tempo aceitável.
inevitável, hoje é o dia da sua salvação. Você que é crente desviado e acha que está tudo bem, não, eu vou conhecer Jesus quando ele arrebatar-nos. A pergunta não é essa, será que ele vai conhecer você? Será que ele não vai perguntar: amigo, para que viestes? Amigo, o que fazes aqui? E ele dizer para você: na verdade eu nunca te conheci. Não é que você perdeu, é que você nunca teve. Hoje você, pecador, inconverso, é convidado a entregar a sua vida para Cristo. E você que já é salvo, é convidado a ter fé, propósito e objetivo na sua vida, e não esmorecer, e não parar, clamar e suplicar e receber, porque o teu dia está chegando. Aquela vitória é para aqueles que continuam clamando, e clamam, e clamam, e clamam, e então o Senhor intervém na sua vida. A Bíblia diz que Ele é o Deus que intervém. Eu quero orar por você, por mim, mas também por você. Primeiro, por você que não é crente, ou é crente desviado, para que você entregue a sua vida para Jesus nesta noite. Um dia eu fiz isto. Estava sentado aí onde você está, e alguém estava tentando desviar a minha atenção. Mas então eu ouvi a voz de Deus e aceitei Jesus Cristo no meu coração como meu Salvador. Você gostaria de fazer isso essa noite? Quero orar por você.

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Olá, aqui é o pastor Wagner Antônio de Araújo. Assim diz o texto do Salmo 62, verso 11. Uma vez falou Deus, duas vezes ouvi isto, que o poder pertence a Deus. Deus disse uma vez e o salmista ouviu duas. Certamente que uma foi a de Deus a falar, a outra foi da consciência do salmista a concordar e a fazer desta verdade o fundamento de sua própria vida. Diante desta verdade, podemos tecer algumas considerações muito apropriadas. Quando a empresa ameaça demitir os funcionários, quando contrata um gerente de recursos humanos para administrar supostas demissões, quando a nossa carreira corre o risco de severa interrupção, devemos nos lembrar: o poder pertence a Deus. Ele sabe o que faz. Se uma porta se fechar, ele conduzirá aquele que confia em seu poder. O que hoje soa como tragédia, amanhã soará como a maior oportunidade que já tivemos. Quando não conseguimos a aprovação no Exame Nacional de Estudantes, quando não passamos no concurso público, quando não fomos selecionados para a tão sonhada vaga, creiamos no que o Salmo diz: o poder pertence a Deus. Ele sabe nos conduzir. O que eu faço, não sabes tu agora, mas tu o saberás depois. João 13, 7. Quando a pessoa com quem desejamos nos casar e estabelecer uma família não nos quiser mais, quando todos os nossos sonhos de romance e de felicidade caírem como um castelo de areia no impacto de uma onda do mar, quando pensarmos que a vida acabou e o sonho de construirmos uma família nos abandonou, tenhamos certeza: o poder pertence a Deus. Eu, com muita gratidão, sou um exemplo disto. Quando pensei que não teria mais a dádiva de me casar ou de ter filhos, tornei-me marido e pai de duas crianças. Enquanto os meus contemporâneos têm netos, eu crio filhos, e com a maturidade que não teria em outros tempos. Deus é sempre Deus e tem o melhor no tempo certo. Quando a enfermidade for letal e o nosso tempo de vida estiver contado, quando as dores foram imensas e o desespero for intenso, quando nada neste mundo puder nos socorrer, creiamos: o poder pertence a Deus. Se for de sua vontade, ele nos tirará do leito de morte e nos dará um porvir frutuoso. E se os seus planos forem de nos levar para o céu, entendamos: a vontade de Deus é sempre a melhor. Se esperarmos em Cristo só nesta vida, somos os mais miseráveis de todos os homens. 1 Coríntios 15, 19. Porém, não somos assim. Pelo contrário, podemos dizer como o apóstolo Paulo: porque para mim o viver é Cristo e o morrer é ganho. Filipenses 1:21. O poder pertence a Deus. Não pertence ao político que tem influência. Políticos passam. Não está no dinheiro. Ladrões minam e roubam as riquezas. Também não está na saúde. Esta se deteriora com o passar do tempo. O autêntico poder e a verdadeira força estão no Senhor, o nosso Deus. Que confiemos nele de todo o nosso coração. Que assim seja. Amém.

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